0: querendo.
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1: 10 horas.
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1: 10 e 3.
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0: 10:32.
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0: 11.3.
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0: 11:31.
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2: Portal 11:33.

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0: lindo demais.
1: Nunca mais,
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1: vem comigo.

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0: 4:13.
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2: Rapaz, você falou com a pessoa certa.

0: 4h38.
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1: 6 horas.
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2: 6 e 1.
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vendo que eu tenho uma unha encravada, tia? Tchau pra você. Vou me embora tratar da minha unha. Tô louco pra tirar essas botas. Sai da frente, rapaz.

0: 36 e 32.
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0: 6h44.
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0: 6h47.
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1: 7 horas.
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que Deus possa nos dar a paz, a tranquilidade, a sabedoria. Que Deus possa estar na minha vida e na tua vida, Dona Malena, Dona Eva, Dona Albina, Doutor Lucídio, Parada, todas aquelas pessoas que acompanham há muito tempo a gente. Muito obrigado pelo carinho de vocês. Está aqui o prêmio que a gente recebeu em primeiro lugar de todas as rádios dentro de Pedrosória, mais escutada é a Rádio Portal Sul FM. Nossos agradecimentos a cada um de vocês. Vocês são muito especial pra gente. Muito especial pra gente, pelo carinho,

0: provisório e se irrita. Mais uma vez, a gente fica em primeiro lugar no coração de vocês. Isso agrada a Deus e me agrada também. Eu tenho certeza que agrada a você. Eu creio nisso. Que Deus possa nos honrar, que Deus possa nos abençoar, que Deus possa fazer o que tem que ser feito na minha vida e na tua vida. Que Deus possa estar comigo e com você. Que Deus possa trabalhar na minha vida e na tua vida. Eu acredito que a gente sirva um Deus vivo, um Deus que cura, um Deus que faz um milagre, um Deus que está sempre perto de mim e de você. Aqui a Rádio Portal Sul FM, é 7 horas, 4 minutos aqui na Portal, mandando um grande abraço ao Rei Davi, professor Davi, que me abandonou, demorou demais, 1 ano e 4 meses, e ele me abandona. E ele me abandona. Diz que não mesmo. Chegou a me dar um adorno no peito. Me senti... abandonado! Grande abraço ao professor Davi, à professora Priscila, né? Menina que eu conheço desde pequena. E graças a Deus hoje se tornou uma das grandes mulheres, não só de Pedro Osório, do nosso Rio Grande do Sul, pelo trabalho que ela faz social, não é? Dando qualidade, não é? De vida àquele que não teria. Deus escolhe as pessoas certas para o lugar certo. Tem gente que acredita que não é Deus, mas é Deus. Creia nisso. Creia num Deus vivo. Creia num Deus que pode transformar as nossas vidas e que pode sim nos curar e pode sim nos dar a paz e pode sim fazer.
1: Você vai dizer para ele que todas as manhãs
0: o que tem que ser feito,
1: você vai buscar ele
0: na minha vida e na tua vida. Bom dia, professor Rei Davi.
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2: Te contemplo.
1: Abre os meus lábios para te exaltar.

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1: Correm lágrimas.
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1: Eu te louvarei.
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1: Te exaltarei.
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1: Ó meu grande Deus.
0: Levante as duas mãos e

0: É bonito demais, né? Minha amiga Clarice, até agora nada. Chegou o inverno, vocês dormem. A dona Malena, até agora nada. A dona Eva, só dorme. A dona Albina, só dorme. A dona Irene, só dorme. Doutor Peter, só dorme. Ah, o inverno chegou, vocês não aguentam, né? É, mas o pai aguenta. Eu tiro o chapéu pra mim, pra Deus. Eu não aflojo, rapaz. Eu até doente venho, sabia disso? Uma vez era 3 horas da manhã e eu com o doutor Peter no telefone. O doutor, eu vou morrer. E ele dizia, do quê? Me dói os dois ouvindo ao mesmo tempo. O que tu quer que eu faça? Eu digo, tire o carro pra garagem, traga o remédio aqui pra mim. Eu não aguento mais. Quando eu vi, ele tirou o carro, buzinou na frente de casa. Ó, toma esse aqui, esse comprimido aqui, que vai ficar bom. Ou pelo menos vai aliviar. Mas eu não sou médico. Aí espera, mas muito obrigado por o senhor ter tirado o carro da garagem e ter vindo aqui em casa. 3 horas da manhã, baita frio. Ele atendeu o telefone, eu me abri pra ele. Quando eu vi, ele foi lá em casa. Aí ele deu o remédio e diminuiu a dor. Ó, fez efeito. Os dois ouvidos doendo ao mesmo tempo, sem parar. Aí eu fui no castilhano, o médico castilhano, na Santa Casa, ele é argentino. Ele perguntou assim pra mim, que ele foi de melhor, Maradona ou Pelé? Eu com a dor de ouvido de gata, não acredito. Eu disse, o Pelé. Aí ele virou as costas pra mim, foi atender outro. Eu digo, ah, sim. Eu digo, ah, ele ficou bravo. Aí ele voltou. O senhor lhe aguenta? Eu digo, ah, tá. Eu digo, aguentaram o quê, né? Ó, um jato dentro do ouvido. Eu digo, pode ser 10. O médico sou eu, é 2. Eu digo, ele começou isso. Quando ele deu o primeiro, cheguei a me atravessar, fiquei do lado. O segundo, eu endureci o pescoço. Aí ele disse assim pra mim, eu digo, outro ouvido, o médico lá que sou eu ou ele é morrer? Aí ele disse, ah, eu vou chamar o Jola. Não sei ele que ele chora, não sei ele. Não lhe conheço. Quem rola? É o teu pai? Eu digo, ah, é o meu pai. Sou uma mesma. Aí ele, tá, mas aí? Não, é médico. É médico, vou chamar ele aqui. Vou ligar pra ele. Aí ele diz assim pra mim, ele não vai atender, o telefone vai estar ocupado. Aí eu digo, tá. Vai me pagar. Aí dizia pra mim, ele quarta-feira, tu vem aqui de novo. Eu digo, tá bem, né? Eu digo, eu vou levar uma bola. Eu vou levar uma bola porque o Maradona foi entrevistar o Pelé e eles começaram, né? De cabeça, né? Aí ele mandou eu ir, disse assim pra mim. Quero que te mandou aqui. O senhor tá ali curado? Eu digo, peraí que eu peguei uma bola. Bate a cabeça pra ele. Aí ele diz assim pra mim. Estele, pode vir me visitar a hora que você quiser. Mas não me fala mais de um ouvido. Tu vai me pagar. Peguei ele veio uma bola pra dentro da sua casa. E eu ia de cabeça. Aí a enfermeira, ele disse assim, está fazendo uma água morna? Aí E a pobrezinha da enfermeira trouxe a água aqui, ó, gelada. Isso não é para ouvir, é para lavar no rosto. Eu digo, aonde eu tô mentindo, tio? Vai lindo, telefone não para, eu tenho que ir lá atender os pacientes por telefone. Eu digo, ah, bom. Aí eu perguntei pra ele, não é o Maradona que tá ligando pro senhor? Ele fechou a porta. Ah, não é verdade. Eu vou ligar pra Santa Casa. O dia que for ele, vou lá. Vou dar uma bola de presente pra ele. Dessas de 15 pila. É, mas ele curou o ouvido, né? Não. Ele não podia tocar no meu ouvido, ele puxava o ouvido. Daqui a pouco, se der uma bomba na testa. E eu dizia pra ele, eu vou chamar o Jola. E ele dizia, quem é Jola? Eu digo, olha. Eu digo, seu Jola, dizia eu pra ele. Seu Jola, não sei ele quem é ele. Não sei quem é. Esse é seu pai? Eu quase tive um troço na minha casa. Eu nunca vi. Aí ele mandava ir pra me ver quando eu chegava na porta. Eu pensava comigo, ele vai mexer no outro ouvido. Quando eu chegava na porta, ele fazia com a mão assim pra mim, ó, pra ir embora. Aonde eu tô metido? E o telefone dele não parava, né? Só olha um pouquinho. E eu dizia, eu tô com uma baita dor. Não dá pra tocar no ouvido. Só olha um pouquinho que eu tenho que atender o telefone. Alô! Eu chegava, me doía a barriga. Ele botou todo mundo em forma. Aquele trabalhava comigo. Ah, trabalhava. Com ele eu tinha conversa. Botou todo mundo em forma pra trabalhar. E traz isso. E traz aquele de quê? Ele vai me operar o pescoço. Eu vou ligar pra Santa Casa quando eu for nele. Vou levar a bola de novo pra nós jogar lá dentro da Santa Casa. E ele dizia pra mim, eu sou o Maradona e tu era o Pelé. Ah, você não acredita. Tu quer acreditar, não acredita. Eu chegava e me doía a barriga. Até a dor de ouvido passou. Tu vai lhe aguentar, meu. Tu vai lhe aguentar do rato. Eu digo, que rato? Do jato. Eu digo, que aguento. Cheguei a deitar a cabeça pro lado. Eu disse, eu vou fazer queixo. Eu vou fazer queixo pro Chola. Ele dizia, e grande ele corra, que tu vai fazer queixo pro Rola, que é o Rola. Não. Eu dei um lado pra ele. Não dei um lado. E bem baixinho. Eu tinha que me agachar pra passar a bola pra ele. Nunca vi isso na Santa Casa aquilo ali. Se tá nas filmagens, lá eu tô preso, eu e ele. Chega, me doer a pança, tio. Não dá pra meter, tio. Tem um bocado de gente estampinha, tio. Eu com a dona, só queria falar em Maradona e Pelé. Eu disse, ah, tô bem arrumado. E passava uma das gurias e dizia assim, estelejante, gente, mais para atender lá? E aí as meninas, não, não tem. E eu rezando, tomara que tenha, para parar de jogar. Eu pensando comigo, vou te dar uma bomba nos peitos, vai ver sorte. O Chola, ele dizia pra mim, devagar-te, que eu sou baixo. Eu queria ter dinheiro pra pagar um churrasco pra ele, pra deixar só ele falar. Bem baixinho. E careca ainda de um. Ah, eu nunca mais vou me esquecer daquele dia. O da dor e da... Chegava, me doer a barriga e o ouvido ao mesmo tempo. E ele dizia assim pra mim, que tanta negraha você acha? Acha graha de tudo? Eu falava do Chola. Aí ele ficava bravo. O Chola, por acaso, é parente do Zico? Eu digo, não, não é. Depois de Pelé e Maradona, foi rico, não foi? Eu espero para contrariar, não. Depois de Pelé e Maradona, foi Ronaldinho Gaúcho. Aí sim, que ficou batalho. Ele pensou que eu ia dizer o Messi. Eu espero Ronaldinho Gaúcho. Mas tá louco, tio. 7h27, a minha amiga Clarice, meu amigo Doutor Lucídio. É, rapaz, um grande abraço ao doutor Lucídio. Grande abraço à minha amiga Clarice. Grande abraço à dona Eva, à dona Malena. A notícia não é boa, meu povo amado. A gente continua precisando. Já rimo bastante, né? O sonho de risada. A gente precisa ainda de R$180, meu povo amado. Uma ligação de 80, uma de 100. Nós precisamos de 180 pila. Você vai dizer assim, mas Birei, não está no fim do mês, eu sei. Eu preciso comprar alimentação para essa senhora e para o cavalo. Eu posso falar essa história que me dá vontade de rir também. Então, a gente precisa desse valor. 200 pila de boia para a família e 100 pila para o animal, né? Para ela poder fazer o frete dela, o ganha-pão dela, né? A gente arrumou 70 com o Miguel, que ele nos doou R$20 para colocar de gasolina, e a gente ganhou 70 da dona Albina. Então nós temos R$120. Com 80 a gente fecha os 200 e com 100 a gente fecha para alimentação do animal, né? Então, eu queria muito que a gente fechasse isso hoje, meu povo amado. Hoje é 15, é meio do mês, tudo isso eu sei, né? Tudo isso é complicado. E no final do mês a gente tem que fazer as campanhas do 5-5, porque já vai para 3 anos e graças a Deus, né, o reconhecimento do prêmio que a gente recebeu foi devido a esse trabalho que a gente está fazendo junto com vocês. Não esse prêmio que está aqui, né? O prêmio da Câmara de Vereadores pelo reconhecimento, né? Então a gente precisa, né, fechar esse 180 pila, meu povo amado. A gente precisa fechar, né? A gente chegar com alimentação. Eu vou na tua casa, eu não fico a manhã toda aqui na rádio. Depois eu volto só a 1 da tarde. Mas a gente precisava. Se Deus permitir que a gente volte a 1 hora da tarde, né? Se Ele não permitir, que a gente esteja com Ele, né? Mas a gente está dependendo de você pra gente fechar isso aqui, meu povo amado. nós teríamos que ter fechado isso aqui ontem, não é? Mas infelizmente a gente não fechou. E vamos tentar hoje. Tomara que hoje a gente consiga, né? A chegar na casa dessas famílias, né? Não é fácil, o pedido é de manhã, de tarde, de noite. E eu tenho a consciência, né, que a gente não tem como resolver a situação de todo mundo. Por mais que a gente queira, por mais que a gente lute, por mais que a gente batalhe, não tem como. Isso eu digo para as pessoas que me ligam. Não tem como eu resolver a situação de vocês todos. É mais de 200 ligações no mês, 150, 120, é para arrebentar durante o mês. E eu não tenho problema nenhum de atender telefone, mas nem tudo eu vou conseguir resolver, porque eu dependo das outras pessoas para resolver. Eu dependo de outras pessoas. Eu dependo, né? Então, tem que ser uma corrente, né? Várias coisas junto para fazer o motor do carro andar. Então, falta para nós fechar. Miguelito, 180 pila. É o que nos falta, né? Quando ele, daqui a pouco, ele tá aqui. Eu nunca vi. Eu acho que ele leva 5 minutos de lá do arco aqui, porque... quando eu vejo ele tá aqui do meu lado, é o que está nos faltando. Dona Eva, Dona Malena, é o que está nos faltando. 180 pila. Uma de 30, uma de 50, mais outra de 50, mais outra de 50. Ou alguém que feche esse 180 pila, né? Aí ficava bom demais, né? Pra gente poder chegar com a alimentação para essa família. Essa senhora há pouco tempo perdeu um filho, não é? Não é fácil a vida de muita gente. Hoje eu me apavoro, eu vinha vindo agora com essa friagem, o pessoal catando papelão e garrafa plástica para sobreviver. É fácil, cara. Imagina aqui, doutor, que é uma cidade pequena, imagina aí em Porto Alegre. Quanto mais grande, pior é. E isso que a prefeitura aqui de Pelosório tem alimentação gratuitamente, doutor Lucídio e minha amiga Clarice. Gratuitamente. De segunda a sexta-feira. Sem cobrar um pila. Nem um real. Não dá para entender. Não dá para entender. Mas e à noite? E tem muita gente que eu entendo que tem vergonha. Tem vergonha, doutor Lucídio, de ir no posto de alimentação. E que estão uma tripa comendo a outra. Principalmente as pessoas de idade. Tem dificuldade. Mas essa é a vida. E o dia de amanhã ninguém sabe. Eu tenho muito medo do fim. Eu não tenho medo do meio, nem do que já aconteceu. Eu tenho medo daquilo que vai acontecer. Como é que vai ser o fim da gente? Eu olhava para o Chumbinho no seu velório e eu dizia para Deus: Deus foi bom contigo, Chumbinho. Tu não sofreu, tu não precisou de ninguém para te trocar fralda, para estar... Entendeu? Então, é o que mais preocupa a gente, pelo menos a mim, né? Como é que vai ser o fim de tudo? Vai ser um fim de dor? Vai ser um fim de dor? Qual vai ser o fim.
1: Deus cuida de ti.
0: Da gente. Então é por isso que a gente deve nos ajudar, meu povo amado. Tudo vai ficar. O gerente do banco não vai no nosso velório. Não. A nossa conta bancária também não vai ir. Mas aí, Binei, por que que as pessoas não ajudam? Porque Deus quer eu e você. Isso eu já falei para várias pessoas. Não adianta a pessoa ficar murmurando. Eu já contei para você. Eu vou contar de novo. Tem uma pessoa que fala isso muitas vezes para mim, né? Chegou um menino lá na minha casa, que a mãe dele fez muito por mim. A mãe campeã. Eu peguei toda a minha alimentação que tinha no meu armário. Eu sou pobre. Batalhador. E dei toda a alimentação para ele. Toda que tinha dentro de casa. Toda. Fiquei sem nada dentro do armário. Aí eu chego no posto do Santana. Chegou um menino do Gol vermelho. Ele disse assim: Binei, eu fui arrastado em Pelotas pelo um caminhão numa moto e fui parar na UTI. E só vinha na minha cabeça era tu. Eu quero que tu feche os teus olhos e abra tua mão. E tu só abra tua mão a hora que eu pegar o meu carro, ligar e for embora. Ele mora no bairro Novo Tempo. Não, bairro Jaime Pons. Não, ali é Novo Tempo. Quando ele ligou o carro, eu abri a mão, tinha 3 vezes mais na minha mão daquilo que eu tinha dado. Entendeu? É assim que eu penso. É assim que eu penso. E é assim que as coisas acontecem, doutor Lucídio e Clarice. E dona Malena. E dona Eva. E dona Albina. E dona Irene. E a dona Mosa e o Careca. É assim que acontece. Quando vê, a gente recebe um milagre. Quantas vezes eu estava com conta perdida e daqui a pouco ia lá o cara me pagar? Isso não foi nem uma vez, nem duas. Várias vezes. Digo, não, aqui eu não recebo mais. Quando eu fazia corrida, não, esquece aqui. Não. Quando eu via pá, 180 pila para a gente fechar essa família. E dá alimentação pro cavalo também. É. Bora! Eita! Não é o Roberto Carlos, não, hein? Não se engane!

0: que nos segura, da minha amiga Clarice, doutor Lucídio.
1: E todos dizendo assim.
0: Olha aí só.

Teve uns que disseram assim: pô, tomara que eu nunca perda isso, cara. Tomara que eu nunca perda isso. Benito é um grande exemplo para nós. Tudo que tu tá passando, e tu na casa de Deus, tudo que tu vem passando, o que tu vem suportando. E teve uma foto que eu mandei pro Dr. Lucídio, que foi a única pessoa que eu comentei, acho que com duas pessoas só, e os três são advogados, e o Dr. Lucídio é advogado. E o cara chegou e disse pra mim ontem: eu tiro o chapéu pra ti, cara. Com tudo que tu tá passando, tu não abandonou a Deus, tu vem à igreja, tu continua fazendo teu trabalho. Não é fácil o que tu tá passando. E disse mais para mim: tu é um grande exemplo para ser seguido. Tomara que Deus não permita que nunca eu saia desse caminho, cara. Porque é lindo quando a gente ouve isso aí, cara. Olha, e eu sei quem era eu, cara. Não era fácil eu aqui nessa cidade, Kit. E de ver as pessoas reconhecer o que Deus fez na minha vida. Isso não tem dinheiro que pague. Ontem o Valdir dizia isso pra mim também. Valdir Jesus, que trabalhamos há 35 anos juntos. E onde várias pessoas disseram isso na igreja pra mim. E eu fico feliz. Quando que eu ia imaginar que neste momento, para deixar bem claro, porque eu não sei o dia de amanhã, que eu seria exemplo? Quando que eu imaginei isso? Bom, o Finado Peninha diz isso para mim, né? Não. Tu não tira o chapéu. Tu era do nosso time. Tem que tirar o chapéu para ti. O Finado Peninha não era nenhuma venda indústria, ele dizia isso para mim. Ele ficava até com vergonha quando ele me encontrava. O Marconi diz isso para mim também, do mercado dia a dia. Meu Deus do céu. Esse homem e o pai já não botaram fogo nessa cidade. Eu sou fã do Marconi, né? O que o Marconi faz pelo pai dele? Alô? Eu sou fã do Marconi. Não como empresário. Eu conheço o Marconi quando ele não tinha nada. É. E o Marconi, graças a Deus, está bem de vida e não mudou em nada. Marconi é partilheiro de cima para mim. Como eu acho o Jerry da Carlos Carlos Bolsonaro. Como eu acho o Jerry aqui da JV. O Jerry da JV trabalhou comigo na Maria, empurrando carrinho. E o Jerry aqui da JV, aqui, ó, empurrando carrinho comigo na Maria. Uma potência hoje. O Jerry da JV em matéria de condições me faz eu me lembrar o saudoso Luiz Félix. Um cara que enxerga longe. O finado Luiz Félix era assim, ele enxergava tempo na frente. Doutor Adão, tempo na frente. Doutor Adão disse há uma

0: 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Canta, Miguelito! 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Não. 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
1: Parece até
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0: Tem que ter raízes. Não chegou nenhuma mensagem para nós aqui, hein? Ela tá custando, meu povo amado. Não chegou nada para nós, meu povo amado. Deixa eu ver. Não. Não chegou nada.
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0: Não chegou nada.

7:51, daqui a pouquinho, nosso amigo Valdir Jesus aqui com você, viu? E depois, logo após, Luiz Carlos Leão, e a gente volta a 1:00 PM, né? Oi? 1:00 PM, fazendo o programa aqui com você. É o que está nos faltando, meu povo amado, para a gente fechar essa família. 180 pila, né? 200 pila de alimentação para a família e 100 pila de alimentação para o cavalo. Que o animal não tem nada o que comer. Isso é histórico também, né? Mas a vida é assim. E eu acredito nisso também, né? É difícil. É muito difícil. Agora, quando eu vinha para a emissora, eu já via gente catando papelão na rua, com esse frio. Meu Deus do céu. Senhoras e senhores, tanto faça lado masculino ou feminino. E essa é a pegada. Não tem. Não tem. Não tem o que a gente fazer. E cada vez a situação vai ser pior. Chegou um ponto do governo pagar 350 pila para o aluno estudar. Mas como é que vai aguentar isso no Brasil todo fazendo isso aí, tchê? Como é que vai aguentar? Da onde vão tirar tanto dinheiro, tchê? A senhora vai acabar. Não tem como não terminar. Pegaram o dinheiro dos aposentados. Não tem como acabar. E não vai dar nada, tchê. Não. Mas tu imagina, Valdir, tu imagina. Mas, Valdir, 350 pila por cabeça, Valdir. Para todo o Brasil. É. Não dá para entender, tio. E aí eu não vejo ele se preocupar com a fome, cara. Eu não vejo ele se preocupar com as pessoas que estão no SUS a... morre e não recebe a operação. Tem coisa que nós não vamos entender, tch. Por mais que a gente bate, bom, eu não escuto mais jornal, né? É ou não? Hã? Eu não escuto mais jornal. Tem uns que tem vontade, tem outros que não. Mas é em tudo assim, né? É em tudo, em tudo. É tudo, em tudo que é lugar é assim. Tem gente que não faz só pelo dinheiro. Faz porque é profissional mesmo. E tem gente que nem ganhando quer fazer. Nem, né? Não tô, não atende telefone. E aí vai. E não há uma preocupação com a fome, cara. A preocupação com a fome só existe numa cidade que é Pedro Osório. Em todo o Brasil, não, em todo o Brasil eu tô falando. Por que, Rubens? Esse restaurante comunitário, você vê falar isso aonde? Piratini tem, Erval tem, ali no Cerrito tem, uma vergonha, ali no Cerrito não tem? Ali no Cerrito, Pedras Altas tem, Matarara, Erval tem, Arroio Grande tem, Jaguarão tem. Ah, para, tchê. Nós somos modelo, ônibus gratuitamente numa cidade. Aonde que tem? Aonde que tem? Não tiver dinheiro, tu não vai precisar disso em cidade grande? Fica em casa dormindo? E cada vez aumenta mais a pobreza. Quanto mais roubo, mais gente nascer, mais a pobreza vai aumentar. Não tem. Não tem como as pessoas sobreviver. Eu ouvi falar que vão embora de Pedro Osório, nem quero anunciar isso aí. Não estão aguentando mais. Ah, eu vi. Eu anunciei aqui também. Eu vi. E é bem provável que eles vão embora, se não fechar. Aí, bom, aí fica a deriva. Não dá para entender também. Não tem. Eu chego nas casas de muitas pessoas e as pessoas querem morrer, não adianta mais. É. Pedreiros profissionais, pedreiros que fizeram a casa mesmo,
Eu conheço. Eu fui lá. Ele disse para mim, eu te chamei aqui. Eu digo, não. Então, eu não quero nada. Ao mesmo tempo, eu não tenho nada. Eu não quero nada. Só quero morrer. Eu digo, ai, não. Aí tive que sair fora. Fazer o quê? Tem pessoas que perderam a vontade de viver. E tem pessoas que não conseguem mais. Não adianta. Não, por mais que tente, não consegue mais. Ah, é. Ah, é. Não é fácil. Às vezes a gente fica... Há poucos minutos, eu e o Valdir, a gente está falando de uma situação que é... Que a gente passou lá atrás, que não foi fácil. Meu Deus do céu, tia. Olha, tia. Só por Deus o cara aguentar, tia. E a gente conseguiu sobreviver e mudar a situação de outras pessoas que não simpatizavam com a gente no momento. Então não é fácil a pegada do dia a dia. Não é fácil. As coisas não são. E tem pessoas que estão perdendo a vontade de trabalhar. As pessoas com as mãos tudo arrebentadas, que nem eu vi, com as unhas para fora, saltadas assim. Quem é que vai me dar emprego? E eu digo, mas a senhora está encostada, não. Quem é que vai me dar emprego com essas unhas desse jeito? Quem é que vai me dar emprego, Binei? Eu sei, sim, eu não tenho os dentes na boca. Eu digo, ah. Aí é complicado, tio. E aí é muito, a situação, tu vai fazer uma ponte ali, é 2.000, é 1.800 reais. Que jeito? Que jeito? Vai comprar uma bicicleta pra uma criança, pra dar de presente pro filho, 800 pila, 900 pila, uma bicicleta de criança. Que jeito, tio? O salário mínimo vai comer o quilo de uma bicicleta pro teu filho? Vai comer vento? Não vai comer vento. Hã? Sim. Tô indo embora, vem aí nosso amigo Valdir Jesus, um grande abraço. É só ligar o 991 80 65 27.

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1: 8 horas.
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13: 8 e 5.
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0: Bom dia, Pedro Osório. Bom dia, Cerrito. Bom dia, região. Estamos chegando com mais uma edição do programa Manhã Total. Hoje, sexta-feira, 15 de maio de 2026. Bom dia para você, amigo. Bom dia para você, amigo ouvinte, que a partir de agora se liga conosco pelas ondas do rádio, pela internet, aonde quer que você esteja. Passa a nos dar o prazer da sua sintonia. Desejar meu carinho, meu agradecimento pela sua audiência. Quero desejar para você uma ótima sexta-feira, um bom final de semana. São 8 horas e 11 minutos, temperatura de 6 graus. Bastante frio, 6 graus aqui no estúdio. A máxima não vai passar dos 17 graus, tempo ensolarado em Pedro Osório. 5% é a possibilidade de chuva mínima, então provavelmente não chove. Então, tempo bom em Pedro Osório, o que diz a previsão do tempo agora. Amanhã, sábado, máxima 18 graus, tempo parcialmente nublado, também não chove, 10% possibilidade de chuva. No domingo, nublado a nublado, 16 graus, a máxima 20%. Possibilidade de chuva no domingo em Pedro Osório. Na segunda-feira, 16 graus a máxima. Tempo parcialmente nublado e também 20% a possibilidade de chuva para Pedro Osório. Essa aí é a previsão do tempo agora para Pedro Osório. Mas daqui a pouco mais, no decorrer do programa, você confere a previsão para todo o Brasil do clima-tempo. Daqui a pouco mais aí, você vai conferir a previsão do clima-tempo para todo o Brasil. São 8h12, 8 horas 12 minutos. Vamos ver quem se liga conosco. O Adão Souza Ferreira, o mais conhecido por Torresmão. Diz ele: bom dia, meu amigo Pai Valdir. Manda um abraço especial aí para o amigo Alvacir do mercado que está de aniversário hoje. Parabéns, Alvacir. Bom dia. O Adão te mandando um abraço aí, te cumprimentando pelo aniversário. Um abraço, nosso amigo Alvacir aí, nosso. Cumprimentos a ele aí, que essa data se reproduz aí por muitíssimos anos. Nosso amigo Alvacir aí do mercado, que está aniversariando. Abraço ao seu amigo Adão Luiz Ferreira, mais conhecido por Torresmão. Aí do trio Torresmão, Torresmo e Torresminho. Vamos lá então, 8h13. Quem mais se liga conosco? Andriara Silva, bom dia, meu bem. Uma ótima sexta-feira a todos. Obrigado igualmente para ti também aí, um bom dia, uma boa sexta-feira, um bom final de semana. Simbora então, começando mais um Manhã Total nesta sexta-feira, abrindo a parte musical do programa. Nós vamos trazendo aí o Rick e Renner. Sextou. Pois é, hoje é sexta, sextou. Depois Roberta Miranda, fim de conversa, 8h14.
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Tá aí, são 8h21, vamos ver quem se liga conosco, Marli Ram, bom dia para você também. Obrigado, Marli, bom dia, bom final de semana, obrigado aí pela audiência do programa. A Cleusa Azevedo, bom dia, bom programa, obrigado, Cleusa, bom dia para você também, ótima sexta-feira. Pessoal aí nos dando prazer da audiência, mas nós vamos agora conferir aí a previsão do tempo para todo o Brasil, porque daqui a pouquinho, logo depois do apoio cultural, a gente confere as notícias do jornal A Hora do Sul da cidade de Pelotas, representante para Pedro Osório e Cerrito, é o Rudimar Nobre. E você pode fazer aí a sua assinatura do jornal A Hora do Sul aí com o Rudimar Nobre, que é o representante em Pedro Osório e Cerrito. Também as notícias do G1 Rio Grande do Sul, aí desta sexta-feira. Mas agora a gente confere aí, previsão do tempo para todo o Brasil, do Clima Tempo 8h22.

0: A sexta-feira será marcada pelo retorno de instabilidade em parte do centro-sul do país. A atuação de uma área de baixa pressão entre o Paraguai e a Argentina, junto com um cavado meteorológico em níveis médios da atmosfera, o transporte de umidade vindo da Amazônia e a passagem de uma frente fria próxima à costa do sudeste favorecem o aumento de chuva principalmente em áreas do sul, sudeste e centro-oeste. Enquanto isso, norte e nordeste continuam com chuva frequente e temporais em alguns pontos. Na região nordeste, a chuva continua concentrada no litoral e na faixa norte. A atuação da zona de convergência intertropical e a circulação marítima mantém o tempo instável. Ao longo do dia, a chuva ganha força. Na metade norte do Maranhão, Piauí e do Ceará, Rio Grande do Norte, litoral e leste da Paraíba, Pernambuco e Alagoas, entre a região de Salvador e Porto Seguro, chove de maneira moderada a forte. E há risco de temporais na faixa litorânea do Maranhão e entre o litoral de Pernambuco e do Rio Grande do Norte. No norte do país, a alta umidade continua favorecendo muita chuva, além da atuação na zona de convergência intertropical em algumas áreas. Amazonas, Roraima, Rondônia, Amapá e grande parte do Pará têm pancadas moderadas a fortes, como nas capitais Manaus e Belém. Destaque para temporais em algumas áreas da região e o calor e a sensação de abafamento continuam predominando. Já no sul do país, o destaque é o Paraná. A combinação entre a área de baixa pressão, o cavado e o transporte de umidade aumenta as instabilidades. Desde cedo, a previsão de pancadas de chuva moderadas a fortes na faixa norte, noroeste, nordeste, interior, oeste e sudoeste do Paraná. Há risco de temporais, trovoadas e chuva persistente em algumas áreas. No interior e norte de Santa Catarina, também há previsão de chuva, e pode ocorrer de maneira mais forte no norte, litoral norte catarinense. Na faixa litorânea do Paraná, também há previsão de chuva. No decorrer do dia, as instabilidades continuam ocorrendo nessas áreas do Paraná, além do litoral e leste de Santa Catarina, com pancadas moderadas a fortes, enquanto nas demais áreas, o tempo permanece firme. No estado gaúcho, tempo estável. O amanhecer continua frio em algumas áreas, e há chance de geada em pontos da campanha e também no sul gaúcho. No sudeste, o tempo volta a ficar mais instável em parte da região. São Paulo é o principal destaque. Desde cedo, há previsão de pancadas no oeste, sul e interior paulista. Nessas áreas, há condição para pancadas de chuva moderadas a fortes ao longo do dia, com risco de temporais no oeste, sudoeste e sul paulista. Já no litoral, leste e nordeste de São Paulo, a circulação de umidade marítima e a passagem de uma frente fria pelo oceano favorecem chuva persistente ao longo do dia, por vezes moderada a forte. Entre o sul, interior e Serra Fluminense, além do sul capixaba e região de Vitória, há previsão de chuva moderada ao longo do dia, enquanto em alguns pontos do litoral do Rio de Janeiro e do Espírito Santo, a chuva ocorre de maneira mais fraca. Em Minas, há previsão de pancadas fracas a moderadas, entre a Zona da Mata, Sul, Leste e Nordeste Mineiro, devido à combinação entre a umidade disponível e perturbações atmosféricas em médios níveis, e pode chover de maneira mais forte no extremo sul de Minas. Na região central do país, o destaque é o Mato Grosso do Sul. As instabilidades aumentam desde cedo. A previsão de chuva moderada a forte, trovoadas e temporais no sudeste do estado. Em Mato Grosso, a chuva aparece na faixa oeste, noroeste, sudoeste e pontos do sul do estado. Enquanto em Goiás, o tempo permanece firme na maior parte. Em Curitiba, há chance de chuva desde amanhã. E ao longo do dia, chove a qualquer hora, de maneira moderada a forte. Mínima de 12 graus. E à tarde, as temperaturas diminuem, podendo chegar até os 16. Em São Paulo, há previsão de chuva desde cedo e ao longo do dia, de maneira moderada a forte. O dia terá bastante nebulosidade e as temperaturas também diminuem, e podem chegar até os 21 graus. E em Recife, há chance de pancadas moderadas a fortes ao longo do dia, com risco de acumulados elevados e também de transtornos. Mínima de 24 e máxima de 29 graus à tarde. Em Belo Horizonte, as temperaturas podem chegar até os 26 e até os 27 no Rio de Janeiro. Em Cuiabá e em Palmas, calor de 30 graus e de até 31 em Salvador. Enquanto em Porto Alegre, máxima de 18 graus.
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0: 8:28. Olha a hora para você não se perder no tempo, são 8:28. Você conferiu aí a previsão do tempo para todo o Brasil aqui no programa. E agora você fica com a boa música. Depois tem o apoio cultural e em seguida aí as notícias para você. Porque agora você confere aí Zezé de Camargo, Luciano, Frente Fria. Almir Júnior, Castigo de Amor, 8:28.
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0: 8:36.
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Tá aí, são 8h45, olha a hora certa, 8h45, na sintonia conosco, Sérgio Alexandre, alô Xandão, bom dia. Obrigado pela audiência, tá nos dando o prazer da sintonia. Mas vamos lá então, trazendo uma música aí para você, e logo em seguida aí, as notícias aqui no programa. Agora vamos ouvir Bia e Brenda, tá nos stories.

0: 8 horas 48 minutos, 8h48, agora é hora de notícias.
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As notícias, vamos ver as manchetes do jornal A Hora do Sul para você.

Governo do Estado abre 446 leitos adultos em 79 hospitais. A estrutura contempla todas as micro-regiões. Na região sul serão 40 novos leitos. Justiça decreta falência do Hotel Manta e portas serão lacradas hoje. Empresa tem dívidas milionárias, incluindo com os 40 funcionários. Tradicional Hotel Manta, no centro de Pelotas, terá as portas lacradas pela Justiça hoje às 9 horas. A decisão foi assinada pelo juiz Bento Fernandes de Barro Júnior, após os credores rejeitarem o plano de recuperação judicial do grupo, sob o entendimento de que a empresa não apresentava capacidade de recuperação financeira. Além da decretação de falência, a Justiça determinou o bloqueio de bens e contas bancárias ligadas ao grupo. A informação foi confirmada pela presidente do Sindicato dos Trabalhadores e das Trabalhadoras em Turismo e Hospitalidade de Pelotas, Simone Rales Golarte, que representa 40 trabalhadores do local. O sindicato pretende realizar um protesto em frente ao estabelecimento, cobrando dívidas e FGTS que acumulam durante anos. Os trabalhadores não foram comunicados oficialmente, estão trabalhando normalmente. Professores da Universidade Federal de Pelotas e IFESUL farão paralisações. Sindicatos aprovam adesão e paralisação nacional pelo cumprimento do acordo de greve. Leilão de Pepro comercializa 39,4 mil toneladas de arroz em casca. Duas regiões produtoras do Rio Grande do Sul participaram do certame realizado pela Conab. Modernização coloca Porto do Rio Grande entre os mais eficientes do país. Mudança no modelo de gestão impulsionou investimentos, automação e obras de infraestrutura. O complexo portuário da cidade de Rio Grande consolidou-se como segundo mais eficiente do Brasil, segundo dados do sistema Porto Sem Papel e do anuário da Agência Nacional de Transportes Aquaviários.

Licitação para o Hotel de Luz em Pinheiro. Pinheiro Machado abriu processo licitatório para contratação de empresa responsável pela execução da cobertura do prédio do antigo Hotel da Luz. O investimento será superior a 103 mil. As propostas serão abertas no dia 25. Estas foram as manchetes do jornal A Hora do Sul da cidade de Pelotas. 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Notícias, manchetes do G1 Rio Grande do Sul para você nesta sexta-feira. Como a alta dos combustíveis afeta o dia a dia dos gaúchos? O aumento do diesel encarece fretes e produtos. Subsídio do governo para gasolina pode gerar desconto de até 45 centavos. Mas Sulpetro afirma que repasse à bomba não é garantido. Zoológico de Sapucaia do Sul suspende visitas após morte de 15 animais que causa e investigação. A medida foi adotada após 15 cisnes morrerem e amostras foram enviadas para análise. Entenda o impacto do Rio Grande do Sul da decisão da União Europeia que veta exportações de carne brasileira. A mudança passa a valer em setembro. A expectativa é de que o governo consiga reverter a decisão que volte a incluir o Brasil na lista de países autorizados a vender produtos de origem animal para a Europa. Entenda como funciona o sistema de segurança de IA desenvolvido no Rio Grande do Sul, que barrou o código secreto e impediu fraude em processo no Pará. A ferramenta Galileu do TRT4 identificou um código secreto em uma petição e alertou o juiz e neutralizou o ataque. O sistema foi projetado para não tomar decisões, que são sempre humanas. Microfone arrancado e denúncia em comissão de ética. Entenda a polêmica entre vereadores envolvendo áudios de Flávio Bolsonaro a Vorcaro, no Rio Grande do Sul. A confusão aconteceu após Juliana de Souza, PT, citar mensagem de Flávio Bolsonaro, do PL, e Mauro Pinheiro, do PP, afirma que o ocorrido não teve relação com o fato da parlamentar ser mulher. Casal morre, filha de um ano fica gravemente ferida em acidente na BR-116, entre carro e caminhão. O caso aconteceu nesta quinta-feira, no quilômetro 233, em Novo Hamburgo. A bebê foi socorrida com vida encaminhada ao hospital.

0: Vereadora que teve o microfone arrancado após citar áudios de Flávio Bolsonaro invocado, diz que foi ataque à própria liberdade de expressão. A confusão aconteceu após Juliana, do PT, citar mensagem de Flávio Bolsonaro. Isso aí foi na Câmara de Porto Alegre. Cantor interrompe viagem para socorrer motorista que dirigia carro com mais de 50 anos e causa risadas em equipe. Perigo de incendiar. A cena foi flagrada por equipe de Mano Lima, na BR-158, entre Panambi e Cruz Alta, no norte do Rio Grande do Sul. O grupo tentou empurrar o veículo, mas, mesmo assim, carro não pegou. Segundo o cantor, o carro tinha tanque improvisado com galão de plástico. Chance de El Niño se formar até julho sobe para 82% e acende aviso para chuvas excessivas no Rio Grande do Sul. Essas foram as manchetes do G1 Rio Grande do Sul para você aí desta sexta-feira. Agora são 8 horas e 59 minutos.
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0: Tá aí, são 8h59, vamos ver quem se liga conosco por aqui, o Paulo Bernardi em Viamão, na Grande Porto Alegre. Diz ele, bom dia, Valdir, bom fim de semana, abraço. Abraço ao seu amigo Paulo Bernardi aí, também um bom final de semana para você e a sua família, que está nos dando o prazer da audiência lá em Viamão, na Grande Porto Alegre. Vamos lá então, trazendo música para você que está na sintonia do programa. Daqui a pouquinho aí vem o horóscopo, as previsões do seu signo aí nesta sexta-feira. Vamos ouvir agora Banda Chiclete com Banana, 100% você, 9 horas.

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Tá aí, são 8, não, 9:12, 9:12. Nós vamos por aqui com o programa Manhã Total para você. Agora eu vou atendendo a participação do ouvinte, a pedida musical, da Marlene Alves, na lojinha e brechó da Marlene, na Rua das Flores, número 98. Está na sintonia do programa, um bom dia para você, para Biolange, obrigado pela audiência. Ela pediu para ouvir aí, vai ouvir o Agnaldo Timóteo, Rastros na Areia. Após a música, você vai conferir aí o horóscopo, as previsões do seu signo aí desta sexta-feira. Chegando então, quando são 9:12, Agnaldo Timóteo, Rastros na Areia.

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0: Tá aí, 9h18, 9h18, agora é hora de quê? Horóscopo, as previsões do seu signo desta sexta-feira com André Montavani.
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3: Áries. Os astros dizem que você poderá acabar se sobrecarregando ao longo desta sexta-feira, ariano. Tome cuidado para não assumir mais compromissos ou responsabilidades além do que você é capaz de cumprir. Cor do dia é o laranja, número de sorte 55.
4: Touro.
3: Hoje você vai precisar ser valente e determinado, taurino, porque poderá enfrentar alguns obstáculos ao longo do dia. Por isso, o lema da sexta-feira é seguir em frente, não importa o que aconteça. Se for preciso enfrentar alguns conflitos, saiba que o céu está ao seu favor. Cor do dia é o preto, número de sorte 48.
4: Gêmeos.
3: Preste atenção nas palavras que usar ao longo do dia, geminiano, porque você poderá acabar magoando alguém especial sem que essa seja sua intenção. Pense bem em como os outros vão escutar tudo o que você tem a dizer. Cor do dia é o cinza, número de sorte 22.
4: Câncer.
3: Novos projetos profissionais ficarão favorecidos ao longo da sexta-feira, canceriano. Isso pede que você fuja da zona de conforto e pense em maneiras de expandir as possibilidades de trabalho no momento. Cor do dia é o rosa, número de sorte 54.
4: Leão.
3: Se você se sentir entediado ao longo do dia, leonino, procure por maneiras de sair da rotina e trazer mais alegria, mesmo em meio às obrigações. Faça do dia leve e divertido, e o céu do momento diz para que você evite se isolar. Cor do dia é o branco, número de sorte 25.
4: Virgem.
3: Traga movimento a todas as áreas da vida que estiverem paradas, virginiano. O céu do dia pede que você possa renovar os ares e evite se acomodar. É hora de criar novos projetos e desenvolver novas metas. Cor do dia é o verde, número de sorte 52.
4: Libra.
3: Algumas das suas atitudes poderão ser mal compreendidas ao longo do dia, libriano. Então, faça da sexta-feira um dia para estar em recolhimento e evite dizer ou fazer qualquer coisa que possa ser entendido de maneira incorreta. Cor do dia é o marrom, número de sorte 14.
4: Escorpião.
3: As parcerias estarão favorecidas, escorpiano, em especial no ambiente de trabalho. Hoje é um dia para se comunicar com todas as pessoas ao seu redor. Não deixe de fazer novos contatos e se aproximar das pessoas com os mesmos objetivos. Cor do dia azul escuro, número de sorte 47.
4: Sagitário.
3: Cuide do corpo e da saúde, sagitariano, porque o céu do dia pede que você preste mais atenção nessas áreas da vida. O momento é bastante favorável para a mudança de hábitos e o abandono de qualquer vício ou comportamento que prejudique o seu bem-estar. Cor do dia é o amarelo, número de sorte 23.
4: Capricórnio.
3: Nutra bons sentimentos e procure espalhá-los por onde você estiver, capricorniano. O dia é bastante positivo para novas amizades ou mesmo para começar um novo romance. Mantenha um clima de positividade ao seu redor. Cor do dia azul claro, número de sorte 60.
4: Aquário.
3: Não exija tanto de si mesmo, aquariano. Os astros mostram que você tem se cobrado de maneira exagerada e isso pede que você seja mais compreensivo e paciente. Não crie expectativas ou metas impossíveis. Cor do dia é o violeta, número de sorte 6.
4: Peixes.
3: As relações no ambiente de trabalho estarão favorecidas, pisciano, e você poderá fazer novos contatos e conhecer novas pessoas. Você também terá uma tendência maior a se destacar em qualquer tipo de atividade social nesta sexta-feira. Cor do dia é o lilás, número de sorte 7.
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Tá aí, 9h25, confira a hora certa e não se perca no tempo. 9h25, a gente vai ficando por aqui com a edição do programa Manhã Total desta sexta-feira, hoje, 15 de maio, ano 2026. Nós vamos agradecendo aí a sintonia de você, amigo de você, amiga ouvinte, que esteve em sintonia conosco. Nosso agradecimento pela sua audiência. Vai ficar tocando a última música do programa para você aí, com Chico Amado e Xodó, A Vida e o Tempo. Após a música, você vai ficar na sintonia de Luiz Carlos Leão e o programa Cidade. A gente se reencontra no programa Manhã Total, agora só na segunda-feira, às 8 horas. Mas deixo o nosso convite, que domingo, a partir das 9 horas, a gente está por aqui com o programa Domingão Especial. Contamos com a sua sintonia. 9h26, está aí a última música do programa, Chico Amado e Xodó, A Vida e o Tempo. Tenho todos uma ótima sexta-feira, um bom final de semana e até lá, amigos!

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1: 9:30.
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7: Bom dia, cidade! Bom dia, Pedro Osório, bom dia, Cerrito, bom dia, região! Estamos chegando com o pensamento positivo, com o coração cheio de alegria. Está começando na Portal FM mais um campeão de audiência. Programa Cidade está começando para você. Cidade. Manhã de sexta-feira, 15 de maio, 2026. Temperatura 9 graus do estúdio da rádio, tempo bom. Está começando o programão da sua manhã. Aqui você acompanha a informação, a notícia, o esporte, a música, tudo no som da 87.9. Fica com a gente, fica do meu lado, que a gente vai ficar feliz da vida com a sua sintonia. Manhã de sexta-feira, programa Cidade vai começando, oferecimento, Farmácia Correia, Ótica Ehlert, Ferragem Pons, Pet Pet, Avenida Alberto Pasqualini, Mercado Bom Churrasco, Arco-Íris Loja, Farmácia Douglas, Ótica Máximo Olhar, Loja Ejafre, Lancheria do Hélio, na Maximiano Tupinambá da Costa, tá começando o programão da sua manhã. Manhã de sexta-feira, final de semana chegando. Se Deus quiser, um belo final de semana pra gente. Nós vamos começando o programa Cidade com assistência técnica, seleção musical do companheiro Valdir Jesus. Tem visita na rede. Bom dia, Cidade.

0: Beleza, gente, faltando 10 minutos para as 10 aqui na Portal, na 87.9. Você ligado aí com o nosso programa Cidade, aqui na Portal, na 87.9, nesta manhã de sexta-feira. É, rapaz, sexta-feira, o sol tá querendo aparecer, mas não sei lá se vai vir ou não, né? Tô recebendo a visita do Maia, o Maia que comanda a gurizada lá, comanda o Ginásio de Esportes 3 de Abril, né? Ele tá sempre organizando aí, o cara que tá sempre descobrindo a garotada aí, né? Colocando os garotos em prática do futebol aí, e a gente realmente tem mais é que elogiar aí o trabalho do Maia, tem feito há muito tempo com a gurizada aí no, na quadra ali, enfim, tá sempre envolvido com a gurizada. Bom dia, Maia.
1: Bom dia, meu amigo Leão. Bom dia, Valdir. Satisfação muito grande estar no maravilhoso programa. Eu escuto todos os dias de manhã e sempre escuto a sua excelente voz. Né? E aí hoje nós temos lá a categoria sub-5 até a sub-7, que já está sendo uma grande atração. E eu vim aqui para agradecer a todos os pais que estão lá juntos, os avôs, a avó que vai lá assistir eles. E também pelo patrocínio que eles deram também para a gente, na ajuda para a gente comprar o material de bola para eles, claro. Ter, que a bola é menor, né? A bola é iniciação, porque a bola que a gente tem lá é adulto, todas adulto. Então, para eles são muito novinhos, eles têm muito pouca força na perna para bater naquelas bolas adulto. Mas como a gente agora já está adquirindo as bolas iniciação, já chegou algumas e está chegando outras, né? Com grande patrocínio dos pais, ajudando também. A gente botando um pouquinho, os pais ajudando outro pouquinho, a gente vai longe.
0: Claro. É muita gurizada, mãe.
1: Ah, já temos bastante, garoto, né? É, nessa categoria, né? Que a gente abriu agora sub-5, até sub-7, até garoto de 7 anos, de 5 a 7, está tendo um volume muito grande, já temos 22 ou 23 crianças já nesse ano, né? Nessa categoria que é uma hora só que a gente tem, que é das 6 a 7, né? Todas as terças e todas as quintas. E aquele pai que quiser escrever também o seu garoto aí que... Pra lá dar uma brincada, se divertir, porque essa idade é mais para se divertir, claro, e brincar, né?
0: Claro.
1: Então a gente está à disposição lá no ginásio, todas as terça-feira e todas as quinta-feira, né? Das 6 às 7.
0: A gente tem notado também, ó, às vezes comento aqui, que nós tivemos aí um futebol, um campeonato municipal amador, que era muito emocionante, e agora terminou-se, né? Parece que está se terminando. E a gurizada a gente não vê mais quase, né? A gurizada, você é um incentivador aí da gurizada. Antigamente, qualquer campinho a gente acompanhava a gurizada correndo, né? Hoje não. Hoje você que incentiva aí essa gurizada no ginásio, enfim. Então você está realmente, a gente parabeniza o seu trabalho, viu, mãe? Porque está desaparecendo, né? A gurizada não se interessa mais, como é que é?
1: Não, ontem a gente já estava conversando com alguns pais lá, né? É, tem muitos dias que nem o Valdir agora me mostrou o celular ali, que é o celular, né? Mas eu acho que ainda não é ainda. Eu acho que é um incentivo a mais. Tem que ter um incentivo a mais. Tem que partir dos pais, tem que partir do nosso governo, né? Um incentivo a mais que a gente possa fazer alguma coisa melhor para eles, né? Que a gente consiga, tem um horário que a gente consiga levar as mães, os pais, os avôs. Agora mesmo eu tenho visto nessa categoria menor aí, a mãe, pai, avô, tudo dentro da quadra. E a gente nunca tem o incentivo de repente vamos botar gurizados para um regional, né? Um regional, para eles começarem a aparecer. Porque eu acho que o nosso futebol foi terminando até de campo, como eu estava comentando. Nós tivemos aqui na época do prefeito Funari.
0: Sim.
1: Né? Do prefeito Funari. Nós tivemos 24 times de campo, de 11, participando, e tudo time parelho. Aí depois as coisas começaram a cair. Por que as coisas começaram a cair? Um ano fazia, o outro ano não. 2 anos depois fazia, passava 2 anos parado. Aí as pessoas vão ficando com aquele interesse muito menor.
0: Claro.
1: Né? E eu acho que o nosso futsal de salão também, nosso futebol de salão, que hoje ainda é atração, se nós não começar a fazer um campeonato de inverno, nem que seja curto, e um de verão, a gente também, daqui a pouco mais, vai começar a terminar com ele. Porque só faz o de verão e muito pouca importância para as categorias de base. Eu acho que as categorias de base têm que ser mais incentivadas, né? Claro. Tem que ter material para trabalhar as categorias de base. Não adianta nós ter uma bola ou duas, porque nós temos 30 guris na quadra. Como é que tu vai fazer um trabalho para criança de chute, de cabeceio, de toque de bola? Tem que ter mínimo, se tu tiver 30 crianças, mínimo 15 bolas do ano deles, tem que ter. Para te fazer entre dois, tocando de um pro outro, trabalhando a bola, para eles aprenderem. Porque vocês também não vão aprender. Mas eu ter 30 crianças e eu ter uma bola, aí vem um chuta, vem outro chuta. Aí tu fica quase uma hora só fazendo isso aí. Então não adianta, né? Tem que ter um mínimo 15 bolas para 30 crianças, né?
0: E o ginásio oferece todas as condições aí para a gurizada, né?
1: É, nós temos um ginásio que você vê que tem a seleção de Cerrito disputando aqui, porque não pode jogar em Cerrito. Nosso ginásio aqui é oficial, né? É um ginásio profissional. Agora, eu acho que nós temos que ter um pouco mais de interesse, né? Agora parece que vai ser arrumado o ginásio aí, eu já vou começar de hoje agora a dar os parabéns.
0: Pouco dos grandes espetáculos de Pedro Osório. Eu criei aquela frase.
1: Tu tiver sempre ali de comentarista ali, de radialista, e fazendo a sua parte ali, né? Você e muita pessoa que teve ali, o Binei, muitos estiveram ali ajudando, né? O Betinho, o filho do meu amigo Valdir aqui, o Cello, que teve ali também ajudando e muito, né? Botando instalação e arrumando, né? Tudo ali. Então as pessoas aí tinham que ter, eu acho que mais um incentivo, eu acho que tinha que ter, porque às vezes dão muitos troféus pra gente que nem entra no ginásio.
0: Sim.
1: Né? O pessoal vai lá só pra receber no dia, e eu não sei por quê que vai lá receber, porque a pessoa nem entra no ginásio e vai lá receber como desportista. Eu acho que para receber como desportista, tinha que estar na área do esporte e ajudar na área do esporte.
0: Claro.
1: Entendeu? Tu tinha que estar envolvido para receber isso aí. Ou para ter uma homenagem, tu tinha que estar envolvido. Ou tu ajudou com alguma coisa, ou tu foi envolvido, ou tu patrocinou aquilo ali. Agora tem gente que eu não vejo nem patrocinando, e muito menos sendo esportista. E aí muitas vezes vão lá receber. E aí às vezes eu fico assim, eu falo até para os pais muitas vezes, a gente deixa dar para uma pessoa que vai lhe ajudar, como agora essas mães mesmo. Eu, se eu tivesse condições, eu fazeria um diploma para cada mãe, agora diploma para cada pai, diploma para cada avô ali que foi ele me ajudar.
0: Sim.
1: Né? Até em compra, eles mesmos se ofereceram, não, mas veio como é que sai as bolas, que a gente dá menos a metade, a gente dá. Entendeu? Para ajudar. Então quer dizer que a gente tem que incentivar essas pessoas que ajudam, não as pessoas que não ajudam. Muitas vezes as pessoas que não ajudam vão lá e vão lá para tirar foto. Tirar foto não adianta, as pessoas que têm que ajudar, entendeu?
0: Claro.
1: O Valdir foi um grande incentivador de tal coisa lá, de tal arte, de tal coisa. Aquele ali tem que estar lá, né? Claro. O Garrincha foi um grande radialista, foi isso, aquilo, foi aquele cara. Tem que ter um incentivo de chamar lá, chamar pra festa, ir lá entregar um diploma e entregar realmente para aquelas pessoas que ajudam.
0: Claro,
1: não
0: para
1: as pessoas que não ajudam. E vão lá só porque, o seu fulano. Não, mas o seu fulano não adianta nada, né? Eu acho que não é pro seu fulano. Eu acho que tem que ajudar as pessoas que realmente cooperam com a área do esporte.
0: Às vezes eu homenageio que nem no ginásio entra.
1: Nem no ginásio entra. Muitas vezes o cara fala assim, como às vezes eu vejo muita gente, muitos políticos subir para cima do palanque e dizer assim, eu sou desportista, eu sou do esporte, mas não vejo que entrar no ginásio. E não vejo ele dizer assim que eu ajudei um time.
0: Aí é
1: desportista e
0: é mesmo.
1: E conhece o esporte e é esportista, mas se nem entrar no ginásio não entra.
0: Pois é.
1: Né? Eu trabalho, Garrincha, hoje com 160 crianças.
0: 160?
1: 160 crianças geral. Nossa. Eu trabalho hoje no ginásio de esporte. Entre
0: Pedro
1: iniciação.
0: Pode ser Cerrito também, né?
1: Os guris que vão participar, a gente nunca deixa de fora, entendeu?
0: Da região,
1: Os guris que vão ali participar, Pedro Osório e Cerrito, eles. Não, é daqui Pedro Osório e Cerrito. E aqui, se vir ali de Vila Frente, de Matarazzo, não tem problema, a gente aceita dentro do nosso município,
0: claro.
1: Aqui a gente sempre aceita. O projeto é de Pedro Osório, o projeto Viva a Vida. E a gente aceita, os gringos vêm de Matarazzo, de Vila Freire, não tem problema, a gente chega ali, porque a gente sempre aceitou. Agora, inclusive, tem um cozinho lá de fora, que o Daniel, que era o ponteiro esquerdo, né, que jogou bola nesse time tudo, jogou comigo também em guri, o cozinho dele treinando comigo ali, ele trouxe, mas sabe que posso? Não tem problema, pode trazer, a gente aceita, entendeu?
0: Claro. Quero
1: que ele tá ali junto com o nosso grupo do projeto, que é daqui. E a gente fica muito contente quando essa pessoa reconhece e vem trazer, não, contigo ele vai aprender, então a gente fica contente, né, de seguir fazendo esse trabalho, né? Eu acho com muito pouco incentivo, acho que tinha que ter mais incentivo, tanto para mim como para a peça gurizada. Eu acho que o nosso ginásio tinha que estar mais envolvido em categoria de base.
0: Claro.
1: Né? E a gente teve, de vez em quando, fazer um almocinho para eles, uma janta para eles, uma jantinha, que é uma coisa barata de fazer.
0: Sim.
1: Tinha os pais comentaram esse dia, se quiser fazer alguma coisinha para eles, para incentivar eles, aí a gente ajuda. Então isso é muito importante, mas eu acho que isso aí tinha que ter o nosso governo está mais envolvido.
0: Claro.
1: Né, nessa parte aí do esporte. Eu agradeço por uma parte de eu estar trabalhando ali, eu tenho meu salário trabalhando lá, mas não é só meu salário. Eu acho que a gente tinha que ter muito mais coisa, porque a gente tem crianças aí. Agora mesmo temos os garotos que passaram lá no Progresso, temos garotos que passaram no Brasil nosso.
0: Isso.
1: Né? Tem uns que passaram lá dentro do Grêmio, né? Aí as mães andam correndo com rifa na rua. E muitas vezes eu não vejo um vereador ajudar, porque eu olhei a rifa de uma mãe aí que levou um garoto em Porto Alegre, não tinha um vereador na rifa dela. Um Nossa. Vereador. Não tinha. Pô, aí eu tenho 9 vereadores em Serrito, tem 9 vereadores em Pedro Osório, e os vereadores, ao invés de se unir, parece que desune, eu acho que tem que se unir. Eu sou vereador, tu é vereador, ali o Valdir é vereador, vamos pegar cada um R$50, vamos dar pra essa mãe pra ir?
0: Ah.
1: Né? O que é R$50 para um vereador?
0: Pra levar.
1: Aí uma mãe foi com a rifa vendendo a R$5 o número da rifa e não vejo um vereador na rifa dela.
0: Para levar a criança.
1: É, para levar a criança lá em Porto Alegre, né? Porque tem gasto, né?
0: Claro.
1: Que o garoto passou lá, agora vai ter que ir todos os meses, ou em dois meses vai ter que ir. Né? Eu acho que as pessoas têm que ter um pouquinho mais de humildade.
0: Quem é o garoto?
1: E não ir subir. Ele é filho de um rapaz do Paraíso, do Bruno do Paraíso.
0: Do Bruno do Paraíso.
1: Ele jogava muita bola, tinha irmão
0: do
1: Bruno.
0: É.
1: Ele é filho do Bruno, né? Ele é irmão do Rick, do garoto Rick também, que chegou a estar jogando bola comigo. Ele joga comigo, ele joga com o Pablo, esse garoto que passou lá em Porto Alegre, né? É um garoto excelente, gente fina, Rian é o nomezinho dele. Tá? Ele tem hoje 7 para 8 anos, ele tá jogando a sub-8 lá do Grêmio, lá, passou lá, volta agora para jogar um torneio, é muito bom jogador. E aí eu acho que as pessoas têm que ter mais assim, saber, a mãe dele às vezes vai num, vai no outro, e as pessoas acham que é assim, eu acho que é pra ela. Não, o dinheiro não é pra ela, gente. O dinheiro é para essa criança viajar, que muito pouco ele tem. Eu acho que nós tínhamos que estar mais enganjado. Eu sei que a prefeitura daqui ajudou até para ele ir, arrumou um carro para ele ir num dia, e a prefeitura de Serrito arrumou outro carro para ele ir outro dia. Mas eu acho que não é só isso. Eu acho que a gente tem que fazer um projeto para a gente conseguir ajudar essas crianças, né? E não dar uma verba. Mãe, quanto tu gasta lá, mãe? Olha, eu gasto lá R$1.000. Então a prefeitura daqui vai te dar 500 e a prefeitura de Serrito vai dar 500. Porque isso aí não é dinheiro para a prefeitura nossa municipal, nem daqui nem de Serrito. Eu acho que a gente tinha que estar mais envolvido nessa história, porque se hoje uma criança cair numa droga, você leva para uma
0: Exatamente.
1: Pra qualquer lugar, você não Fala tira
0: tudo.
1: Mais. Você não tira mais.
0: Fala
1: porque
0: tudo.
1: Você gasta, não é 500, você gasta 10, Sente 15, vá, 20 cara. Mil e não tira mais ele do meio disso aí.
0: É mesmo.
1: Eu acho que tem que estar incentivando, pelo menos ele estar envolvido nessa área do esporte e ter o auxílio, né? E ter o auxílio, por exemplo. Nós temos um carro, por exemplo, para levar aqui em Pelotas. O que custa um carro para levar aqui em Pelotas? Gasta R$50 de gasolina.
0: Pois é.
1: Né? E aí, inclusive, não tem. Tem uns guris aqui que os pais mesmo estão fazendo a correria para levar. E para conseguir um carro para levar aqui em Pelotas, a gente não tem. Né? Isso é um garoto do projeto. E eles precisam desse auxílio, porque eles têm um sonho, né? Às vezes a gente diz assim, olha, nós temos um projeto dentro do ginásio, mas é fazer o lazer no ginásio e ir embora para casa. Não, a criança tem um sonho. Eles estão treinando ali porque eles querem ser alguma coisa. Eles querem estar jogando, mas depois num clube, eles querem estar jogando num time. Às vezes os adultos jogando, eles querem jogar ali daqui um tempo no meio desse pessoal, juvenil, adulto, infantil. Querem estar jogando dentro de um clube, que aí às vezes o jogador tal foi lá. Ah, o Jarro está jogando lá em tal lugar, o profissional de Pedro Osório, entendeu? Fábio Renato jogou bola. Muita gente jogou bola fora daqui.
0: Matarazzo.
1: O Matarazzo, né? Ali o próprio nosso amigo Robson jogou bola muito tempo aí pra fora, o Motor, que era daqui, né? Jogou no profissional do Pelotas. Então as crianças têm um sonho, né? Eles estão vendo isso aí na internet, vê jogador na internet. Tem um bem pequenininho lá que tem 5 anos assim pra mim. Ah, eu quero ser o Messi. Entendeu? Ele aqui quer ser o Messi, ele tem 5 anos. Aqui você tá aprendendo a bater na bola, eu quero ser o Messi. Então vamos lutar para ser o mestre. Então eles têm um sonho. E um sonho, não podemos tirar o sonho dessas crianças. Eu acho que nós temos que dar maior incentivo.
0: Claro.
1: Acho que a própria prefeitura tem que ter um programa, né, de fazer por exemplo, um auxílio a essas crianças pelo CRAS, seja para o CRAS, seja para qualquer outro programa, mas tem que fazer alguma coisa para essas crianças terem um incentivo. Olha, mas nós temos lá, por exemplo, 10 mil para disputar, para botar nessas crianças durante o ano.
0: Que legal.
1: Entendeu? Se tivesse, entendeu?
0: Claro,
1: eu acho que tinha que ter uma coisa assim, que seria uma coisa assim de fundamento.
0: Tem que ter mais incentivo, sim.
1: Sim, sim. Eu acho que tinha que ter, porque tem, porque esse programa hoje do nosso estado aí, eles fazem, tem a lei do incentivo à criança, né?
0: Isso.
1: Para tirar a criança da rua, tem um monte de coisinha, tem a lei do incentivo ao estudo. E lá dentro desse nosso esporte, lá, incrível que pareça, a criança melhora até no estudo, porque uma mãe chega lá e fala assim, ah, então tu não vai treinar agora quarta-feira ou quinta-feira, com maio ou terça-feira, se não tiver com a nota boa. Incrível que pareça, eles vão correndo com o papelzinho na mão e me mostra aqui, tio, ó, tirei 10, tirei 9.
0: Chico tá bem lá, né?
1: Tá bem, tá Chico. Bem. O Chico tá se virando Chico nos 30 lá. O Chico tá se virando nos 30 lá. Tá bem, tá faceiro. Tá jogando bola, tá muito claro. Bom. É, tá gostou, tá muito tranquilo. E toda a gurizada que eu tenho lá, nota 10, né? Agora, inclusive, aqui o Diego, que trabalha aqui na frente, né?
0: Sim.
1: O Diego ali da parente do Mosquito, cunhado do Mosquitinho, do Mosquito, né? Do pai do Hector, o Hector mesmo passou no Progresso, a gente tá fazendo uma correria para levar. O filho do Matarazzo, você sabe, passou no Progresso também. E a gente tá fazendo uma correria para levar ele também, né? Às vezes é o Matarazzo, às vezes aí no dia eles estão trabalhando, a gente consegue. A gente aluga um Uber para levar, para você ter uma base, a gente faz uma correria, aluga um Uber para levar, coisa que não tinha necessidade. Eu acho que isso aí a prefeitura tinha que entrar numa correria de um dia, desse dia que a gente aluga o Uber, eles levar lá, entendeu? Ter uma condição para levar essas crianças ali, porque, como eu digo, gasta R$50 e deu volta de gasolina daqui a Pelotas.
0: Claro.
1: Entendeu? E aí a gente muitas vezes não tem isso aí. Eu acho que era para ter esse incentivo, né? Porque é para a gente tirar essas crianças da rua. Porque não adianta só chegar na hora da política, subir isso do palanque, que vai fazer isso, fazer aquilo. A gente tem que fazer antes. Ah. A gente tem que fazer as correrias antes. Verdade. Qualquer um tem que fazer as correrias antes. E como eu não terminei de lhe falar, eu tenho lá 160 crianças dentro de nada treinando e não apareceu um vereador durante 4 anos que eu estou dentro do ginásio. Claro, eu estou botando os 4 anos para cá, depois que saiu o Chola, eu já tenho 2 com o Ricardo e mais 2 lá com o Chola lá atrás, lá, né? Eu não estou botando nem os outros anos passados que a gente teve lá dentro. Entendeu? Mas não apareceu um vereador para dizer assim, pô, mas que bonito o trabalho, pô, mas que bonita a gurizada, pô, que a organização. Então quer dizer que a gente tem 9 vereadores dentro do município e eu não vi um para dizer assim, mas organiza que eu vou te dar 2 bolas, eu vou te dar 1 bola. Não precisa 2, 1 bola.
0: Claro.
1: Entendeu? 1 bola. Se cada um vereador desse 1 bola que custa R$50, 1 bola para iniciação, eu teria 9 bolas para estar treinando.
0: É.
1: Entendeu? Durante 2 meses, eu teria 9, 18. Teria 18 bolas para treinar um grupo e muito bem treinado. Durante 2 meses. Seria R$100 em 2 meses para cada vereador. Então, o que eu sempre digo assim, gente, não é tu dar muito, é tu ajudar um pouquinho.
0: Claro.
1: Né? Que nem a mãe do Rio foi lá, pô, mas eu tô lutando para rifa, eu inclusive ajudei ela na rifa. E tem muita gente, eu que tenho poucas condições, ganho muito pouco, ajudei ela na rifa. Mas tem gente que tem condições de ajudar,
0: claro.
1: E muito bem ajudado,
0: claro.
1: Não puxou R$10 para
0: claro
1: dar para sua mãe, para sua mãe e levar essa criança para Porto Alegre.
0: Claro.
1: Pô, aí eu digo assim, gente, nós estamos brincando, nossos empresários mesmo, nós temos que ajudar um pouquinho mais, chegar ali, não vai doer um pouquinho, tirar 20 pila, 15 pila do bolso, 10 pila do bolso, para ajudar uma criança que quer ir a algum lugar, né, que tem um sonho de chegar a algum lugar.
0: Sim.
1: Eu acho que nós temos que ajudar. Não estou falando só nele, só no Rianzinho, mas estou falando em todo o nosso trabalho do projeto, porque eles têm um sonho. Daqui a pouco eu tenho, graças a Deus, uma amizade muito grande aí fora do estado, porque eu trabalhei muito tempo dentro do Galera Gremista, todo mundo sabe disso.
0: Claro.
1: Né? Eu trabalhei 10 anos do Galera Gremista. Eu tenho convênio do Grêmio, eu tenho convênio no Inter, eu tenho convênio no Juventude, eu tenho convênio em todo mundo. Só eu não consigo levar e nem acertar nada para levar. Por quê? Porque eu não tenho condições de eu levar.
0: Pois é, claro.
1: Eu não posso fazer uma coisa sem ter um apoio. Se me dissesse, Maia, tu faz que eu te dou um incentivo. Eu tenho certeza, a gente teria 5, 6 garotos aqui do nosso município jogando.
0: Claro.
1: Pedro Osório e Cerrito jogando nesse time aí. Teria condições, porque a gente tem garotos bons ali, muito bons, né? E aí esse dia a mãe estava comentando, mas meu guri nunca jogou bola, mas fez 2 treinos, olha como já está jogando. Eu digo, sim, tinha na categoria sub-5 e sub-6, as crianças se virando. Tocando a bola direitinho, chutando a gol certinho.
0: Bom domínio.
1: Né? Bom domínio. Então, quer dizer, se a gente tiver mais material, fazer um trabalho maior, um incentivo maior, que a gente consiga fazer alguma coisa, a gente vai chegar muito mais longe. Né? Mas a gente tem que se unir mais, eu acho que ali próprio Crasso fazer alguma coisa, um projeto bom também, uma verba, para ajudar nisso e dizer assim, ó, tu tem entendimento que tu tem, por exemplo... Aí, tu tem 10 mil durante o ano para gastar, não precisa mais que 10 mil. Eu não acredito que não venha para um projeto 10 mil durante o ano para ajudar uma categoria de base, né? Onde tem 160 crianças, tem que vir mínimo isso aí para a gente comprar material. Ou para poder tirar ali 1.500 pila daquele dinheiro ali para poder fazer isso aí. Botar gasolina no carro,
0: claro,
1: levar a criança para apresentar em algum lugar,
0: apoio,
1: uma coisa ou outra, dar um apoio maior. Eu acho que nós temos que ter isso aí. Eu agradeço muito mais uma vez. Em estar lá dentro do projeto trabalhando, agradeço a administração, né, por isso aí, mas eu acho que vai ter que ter mais um empurrãozinho, a administração tem que estar mais de olho nisso aí, ter mais atenção, Porque assim, às vezes eu digo assim, gente, tem muito, uma vez eu me lembro que teve um vereador que me disse para mim, ah, mas trabalha com criança, ninguém vota.
0: Ah.
1: Isso aí eu fiquei tapado
0: de longe
1: quando essa pessoa me falou, entendeu? Trabalha
0: oh,
1: com criança, ninguém
0: tá
1: vota.
0: Louco.
1: Mas eles não sabem que o Valdir vota,
0: pai da criança.
1: Do vô do teu vota, a mãe dele do vota, né? Do teu neto, o pai dele vota, entendeu? Os parentes votam. Se eu tenho 160 crianças, o mínimo dois pais de cada um eu tenho ali.
0: Claro que é.
1: Entendeu? 120. Entendeu? É. Dois pais de cada criança tem. Fora avô. Fora avô. É. Fora avô. Fora avó. Fora uma tia, porque se a criança está bem ali, está sendo bem incentivada ali. Olha, tia, a gente está fazendo um trabalho. Ó, avô, pai, a gente está fazendo um trabalho para isso. Só que a gente precisa disso,
0: claro,
1: do apoio
0: claro
1: também
0: é.
1: De vocês. E aí a pessoa que chegar ali, eu tenho certeza, a pessoa chegar ali e fazer um trabalho dentro da ali junto com a categoria de base, com certeza ele vai ser eleito. Qualquer tipo de vereador, qualquer vereador. Mas que vai e faça. Não adianta tu ir ali no primeiro ano e fazer uma coisa para te sair e depois te esquecer. Tu não entrar mais no ginásio, não dá importância para aquilo ali. Aí tu vai ser esquecido
0: pois
1: também.
0: É.
1: Tu vai ser esquecido também. Tu tem que dar o incentivo e seguir dando incentivo. Tem que se pegar ali aquela reta, bom, eu saí agora que eu vou trabalhar. Porque aí tu tem um deputado na mão, tu tem um senador na mão, tu tem um prefeito na mão, tu tem todo mundo. Para fazer um trabalho bom. Então, esse vereador tem tudo isso aí para fazer. Vereador muitas vezes não faz porque realmente não quer e não quer correr um pouquinho. Porque eu acho que tu está ali votado pela tua comunidade, tu tem que fazer alguma coisa para a comunidade.
0: Tá certo, mãe.
1: Né? Tem que fazer alguma coisa para a comunidade. Porque senão as coisas também não andam, né? Porque tu vai estar ali só para receber, né? Vai ali, faz a tua palestra só para receber, não resolve nada. Tu tem que fazer alguma coisa para a comunidade. Tem que ver, trazer uma coisa incentivo ao esporte. Não interessa, ah, o Garrincha não quer, mas eu quero. Eu vou correr, né?
0: Claro.
1: O Valdir Maia não quer, mas o Valdir quer, o Valdir vai fazer a parte dele, vai lá, vai buscar aquela verba, porque alguém vai ter que buscar aquela verba. Porque não é todo mundo que vai dar contra, eu acho que sendo coisa boa, até, por exemplo, o cara vai dizer, eu tô fazendo uma coisa boa em sentido de esporte, mas o fulano não quer, quem vai ficar queimado? Vai ser o fulano, vai ser o Maia, vai ser o Valdir, aquele que tá contra vai ser queimado, entendeu? Eu acho que aquela pessoa que quer buscar alguma coisa, quer correr atrás, ele tem que correr atrás, e ele no deputado dele, tio, eu vou te apoiar, mas tem que me apoiar nisso aqui.
0: Claro.
1: Eu acho que tem que fazer alguma coisa, eu acho que tem como a gente fazer muita coisa boa para essas crianças. E a gente não precisava ter as mães ali ajudando com a metade de uma bola, não. A gente não precisava ter isso aí. Jamais. Eu acho que o projeto tinha que ter tudo, tinha que ter duas, três caixas de bola por categoria ali, porque uma bola sai uma micharia, nem sai tanto.
0: Claro.
1: Sai R$50 uma bola,
0: claro.
1: Entendeu? Então, eu acho que entre os vereadores a gente já teria tudo isso aí. Com mais incentivo um pouco da prefeitura, a gente teria mais ainda, né? Quer que a prefeitura ajuda com alguma coisa? Ajuda com muita coisa, principalmente meu salário, um colete, uma coisa ou outra, ajuda com muita coisa. Mas eu acho que para isso aí a gente falta muito mais coisa para a gente sair lá na frente. Para a gente fazer um trabalho de fundamento, né? Porque não é impossível a gente ter 160 crianças dentro do nosso município, treinando dentro do nosso ginásio de esporte, e o apoio ser muito pouco. Tem muitas crianças que não têm um tênis. São pobres que não têm um tênis. Se a mãe puxar R$50 para dar para um tênis, ela não vai ter o que comer. Tem muita gente lá que não tem um tênisinho para dar nos pés. E às vezes eu que me viro daqui e dali e consigo, com um pai, com outro, ó, pai, tá, não deixou de servir no teu, me traz que me serve, eu dou para outro. Deixou de servir, me traz. Ou às vezes eu boto do meu bolso, compro do meu bolso, que também meu salário é muito pouco, mas eu vejo um ou dois aí que eu vejo que a dificuldade é grande. Eu tenho as minhas lojas para comprovar aí, que eu tenho ali as notas para comprovar. Eu vou lá e compro direto, até do meu bolso, para poder ajudar. Poder ajudar aquela criança. Por quê? Porque eu gosto e gosto de ver aquela criança ali também.
0: Claro.
1: Uma coisa que eu gosto e gosto mesmo, de fazer aquilo ali. Mas eu gosto também de não ver a criança mal. Pô, a criança chega lá e aí fica mal. Ah, tio, eu não vou treinar porque eu não tenho tênis. Como é que eu vou deixar aquela criança mal? Pô, tu já te sente mal. Tu que foi sempre da luta, ou a gente que foi sempre da luta, né? Sempre no sacrifício
0: isso,
1: também. Ganhando uma coisa de um, ganhando uma coisa do outro. A gente já se sente mal, tu já nem trabalha direito. Pode ver que a criança ali querendo treinar, mas ele não tem como treinar. Porque ele não tem um tênis para botar nos pés. Entendeu? E de pé no chão não dá para treinar. Porque vai treinar
0: não, claro,
1: pé no chão, outro pisa
0: como,
1: por cima, outro se pisa uma coisa ou outra, não tem como. E nem pode, né? Uma regra do ginásio
0: não
1: que
0: pode,
1: não pode jogar de pé no chão dentro do ginásio.
0: Claro.
1: Então a gente tenta fazer alguma coisinha para ajudar. Mas eu acho que nós precisamos mais do empreendimento dos nossos vereadores, da nossa prefeitura, do nosso vereador, né? E da nossa comunidade também. Mais empresário para poder chegar ali. Olha, Maia, aqui eu posso te dar uma bola. Maia, eu posso te dar um tênis. Porque uma firma, uma loja, que tem um tênis que muitas vezes não estão nem revendendo aqueles tênis mais, até tiraram lá para guardar no depósito. tudo que tiver me serve. Se diz, ó, mas eu tenho isso, esse tênis aqui tá com um probleminha assim, a gente manda arrumar. Claro. Ó, esse tênis aqui não saiu, tu queres? A gente quer, a gente aceita, porque é um meio da gente ter, organizar mais essas crianças e ter como organizar.
0: Com certeza.
1: Né? Então eu agradeço todos esses pais, Garrincha, aí, que sempre me ajudaram, eu agradeço também o Valdir, o guri dele esteve lá e o Valdir sabe a dificuldade. O Valdir levou o garoto pra mim em Pelotas já. Não me cobrou nada. Levou lá pra mim, deu uma baita força quando tinha o carrinho dele ali, me levou ao Rio Grande, entendeu? Então a gente fez a correria que ele tinha que fazer para me ajudar também, porque ele pôde, ele me ajudou. Então eu só tenho a agradecer, né, gente? Não tem mais que isso aí, não tem o que fazer, mas agradecer todo o incentivo que o Valdir deu, que você dá aí, claro, que você dá pro seu neto. É muito importante uma hora você ir lá também dar uma olhadinha, sentar um pouquinho, levar o chimarrãozinho, e ali de tardezinha sentar um pouquinho, olhar o seu neto jogar, que isso é muito importante. As mães estão ali incentivando, mas tudo que a gente puder fazer, só um incentivo, claro, com mano, eles ali, já é uma grande mão, entendeu? Já é uma coisa que eles ficam contentes, tá, também, na volta, então, tá na volta. Tá? E demais, eu agradeço aí por tudo que você precisar dar de mim aí, você, o Valdir, o pessoal aí, a gente.
0: Eu parabenizo aí o seu trabalho esforçado ali na agorizada do ginásio de esportes. Parabéns pelo seu trabalho, viu, mãe? Tomara que as pessoas dêem mais apoio, tá bom?
1: Sim, sim.
0: Valeu.
1: Eu agradeço de coração, 43 anos a gente trabalhando nessa correria aí, né? E vários jogadores passaram pela gente,
0: claro,
1: aí. Inclusive o Marcel jogou comigo também, né? Outro Marcel, também, né? É, o Marcel jogou comigo também, né? E a gente há tempo, Robert, Marcel, Weber, a gente vai falar todos, a gente passa toda manhã aqui,
0: pois entendeu? É.
1: A gente nem tem como que eu trabalho. 90% dos jogadores que jogou bola aqui dentro do município jogou com o Maia.
0: Claro.
1: Né? Tem até uma frase, uma brincadeira, quem não jogou bola não jogou com o Maia. É. Isso aí eles mesmos falam, né? Às vezes ali na seleção mesmo eles falam, ah, quem não jogou bola não jogou com o Maia, mexendo com os outros, né? Com os outros, com o pessoal que não chegaram a passar por mim, né? E com a graça de Deus eu tenho uma amizade muito grande com todos esses garotos aí, todos que passaram por mim, todos que não passaram, a minha amizade é a mesma. Tá? Eu tenho um carinho muito grande, claro, por todos eles, e o carinho dentro de Pedro Osório e Cerrito, eu sou grato por tudo isso aí, porque por onde eles me vejam, estão me chamando, me abanando. Eu sou pior que político, eu ando sempre com a mão para cima, porque eu não paro um com a mão, porque eles me chamam, tu me chama e eu abano, claro, todo mundo, entendeu? Então é importante isso aí. Essa é a amizade que transforma a gente, e a gente quer trabalhar, beleza, cada vez, mãe, mais, por essa amizade que a gente tem e esse carinho que a gente tem desse povo aí. E demais, obrigado por tudo.
0: Obrigado pela sua presença. Não, eu convidei o Maia para vir aqui, o Maia gentilmente veio aqui, né, conversar com a gente. Que bom, Maia. Valeu.
1: 10, obrigado por tudo. Um abração pro Tio Valdir e segue esse maravilhoso programa. Nota, beleza, 10.
0: 10 e 17 na Portal. Tá aí, então, conversamos com o Maia aí. Ele que tem a responsabilidade lá de lidar com a gurizada do futebol ali no nosso ginásio de esportes 3 de abril. Valeu, gente! Programa Cidade, nesta manhã de sexta-feira.

0: 10h22.
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0: 10h31.
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0: semana. 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O Grêmio venceu ontem, o tal de Confiança, esse lá de Aracaju. 3-0, né? O Grêmio venceu, aí vai escapando aí da zona do rebaixamento.
1: Tem nada a ver com os outros
0: rebaixamentos. Ah, é outro. É isso mesmo, Copa do Brasil. O Juventude eliminou São Paulo, rapaz. Barbaridade. Eliminou forte São Paulo aí. Eliminou São Paulo, Juventude. Pois é. No Alfredo Jaconi. Tá bom, então. Tem música na parada chegando pra você. Bom dia, meu povo.

Pois é, gente, amanhã de sexta-feira, vamos encerrando a semana aí do nosso programa Cidade, agradecendo, é claro, a você que teve ligado com a gente durante toda esta semana, no oferecimento Lancheria do Hélio, né, Farmácia Correia, Ótica Elliott, Ferragem Pons, Vetpet, Avenida Alberto Pasqualini, Mercado Bom Churrasco, Arco-Íris Loja, Farmácia Douglas, Ótica Máximo Melhora e a loja Ejafre. Se Deus quiser, segunda-feira, então, a gente retorna com mais um programa Cidade para você. Obrigado pela audiência desta semana. Valeu, gente. Bom dia a todos.

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2: 11,6.

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4: Ouvintes, bom dia. Começamos aqui a edição do Cidade em Pauta. Hoje, sexta-feira, 15 de maio do ano da graça de 2026. Do começo do ano até hoje, já passaram 135 dias. Faltam 230 dias para o final do ano. Estamos na 20ª semana. Do começo do ano até hoje, já passaram 36,7%. A lua é minguante. Hoje, sexta-feira, 15 de maio, comemora-se o Dia do Gerente Bancário, Dia do Assistente Social, Dia Nacional do Controle das Infecções Hospitalares, Dia Internacional do Serviço de Informação Aeronáutica, Dia Internacional da Família, Dia Nacional da Conscientização da Mucopolissacaridose, Dia Internacional da Latinidade. São comemorados no dia 15 de maio. A lua é minguante. E como nós estamos no final da lua minguante, é interessante prestar atenção, porque o final da lua minguante é ideal para plantar raízes e tubérculos que crescem para dentro da terra. Como exemplo, mandioca, batata, cenoura, beterraba, rabanete e cebola. Esta fase é excelente para fortalecer o sistema radicular, pois a seiva concentra-se na parte inferior da planta. No final da lua minguante, plantar raízes e tubérculos, mandioca, batata, cenoura, beterraba, rabanete, nabo, cará. Também bulbos e rizomas, como alho, cebola, gengibre e açafrão. Plantio de mudas transparentes, fase ideal para transplantar mudas, pois o enraizamento é favorecido. Manutenção, ótimo momento para poda de formação, adubação de solo e colheita de raízes para conservação. Hoje, dia 15 de maio, a Igreja Católica celebra em 15 de maio a memória de Santo Isidoro, também conhecido como Isidoro o Lavrador. Nasceu em Madrid, na Espanha, por volta de 1070, canonizado em 1622. É considerado o padroeiro dos agricultores e engenheiros agrônomos. A trajetória de Santo Isidoro, destaca-se por virtudes específicas. Ele tinha o hábito de acordar muito cedo para ir à missa antes do trabalho e costumava fazer breves pausas durante o dia para rezar. Conciliou sua vida como trabalhador braçal no campo com a partilha de seus bens e alimentos com os mais necessitados. Foi casado com Santa Maria Toríbia, conhecida popularmente como Santa Maria da Cabeça, formando um casal de leigos canonizados. Já nas raízes afros, a sexta-feira é consagrada a Oxalá na Umbanda e no Candomblé, sendo o dia principal para cultuar a paz, a criação, a sabedoria e a pureza. É um dia de energia elevada, branca, associada também às almas santas e à linha do Oriente. Oxalá, Oxalufã, Obatalá, Oxaguian, origem regente principal, representando a paz, o branco e a sabedoria. Vestir branco é um gesto de respeito e energia de paz e pureza de Oxalá. Os cultos a Oxalá é para pedir harmonia e clareza mental. Passamos à previsão do tempo para hoje. Dia de sol com algumas nuvens e névoa ao amanhecer, noite com céu limpo. A temperatura oscila entre 5 e 16 graus. Não existe previsão de chuva. Ventos alcançando no máximo 4 quilômetros por hora. Umidade relativa do ar, 58 a 94%. O sol hoje nasceu às 7 horas 11 minutos e 41 segundos. Estará se pondo às 17 horas 43 minutos e 15 segundos. É a previsão do tempo para hoje. Passamos às notícias e informações no programa Cidade em Pauta, desejando a todos um ótimo programa. Pedro Osório trata do acendimento da chama crioula regional 2027. A administração municipal de Pedro Osório já iniciou os preparativos para um dos eventos mais importantes do tradicionalismo gaúcho na região. Em reunião realizada no gabinete, o prefeito Ricardo Alves, o vice-prefeito Davi Lucas e a diretora de cultura Cátia Gonçalves receberam o coordenador da 21ª Região Tradicionalista, Marco Aurélio Ferreira Lages, o Bicudo, para tratar do acendimento regional da chama crioula, que acontecerá em Pedro Osório no ano de 2027. Durante o encontro, foram debatidos detalhes sobre a organização do evento, que reunirá tradicionalistas de toda a região. Neste ano, O acendimento regional será realizado para os municípios integrantes da 21ª Região Tradicionalista, composta pelas cidades de Pedro Osório, Cerrito, Canguçu, Piratini, Pedras Altas, Arroio Grande, Erval, Pinheiro Machado e Jaguarão. Em 2027, Pedro Osório será o centro das atenções do tradicionalismo regional. A programação prevê que uma comitiva de cavalarianos do município siga até Lagoa Vermelha para buscar a chama do acendimento estadual, trazendo posteriormente a centelha crioula para distribuição regional na cidade. A reunião realizada com antecedência demonstra preocupação da administração municipal em organizar um grande evento e proporcionar uma recepção acolhedora aos tradicionalistas que estarão em Pedro Osório durante as celebrações. Cidade em Pauta e a hora certa. 11:26. 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A hora certa no programa Cidade em Pauta. 11:27. Neste domingo, no Clube Recordar é Viver, mais um grande evento. E para convidá-los, aqui está a presidente do Clube Recordar é Viver, Lúcia Valério. Alô, Lúcia!
0: Olá, amigos! Olá, Sérgio! Passando para convidar vocês para no próximo domingo, 18h, no Clube Recordar é Viver, Capivara e Patrício. Capivara, que por mais de 10 anos fez parte como vocalista da banda Jorginho e Só Bailão. Então, este você já conhece, e foi sucesso. Excursão de Pinheiro Machado, espero vocês próximo domingo, 18h, novo horário, até lá.
4: A Prefeitura Municipal de Pedro Osório, através da Secretaria de Saúde, lembra, atenção profissionais da saúde, a Vigilância em Saúde do Trabalhador e Secretaria de Saúde convidam os profissionais de saúde para participarem de uma ação educativa voltada ao fortalecimento das práticas de promoção, prevenção e cuidado em saúde do trabalhador. Dia 20 de maio, às 14h, local auditório do GV Municipal. Durante o encontro, serão abordados temas importantes para a nossa comunidade. É dia 20 de maio, às 14h, no auditório do GV Municipal. Cidade em Pauta fica por aqui, desejando a todos um ótimo final de semana. Voltamos segunda-feira com mais notícias.
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0: Meio-dia. Meio-dia.
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0: meio-dia e 31.
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0: Meio-dia e 33.
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0: Uma hora.
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0: Uma hora.
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2: Uma e um.
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Vambora! Lindo! Lindo demais! Eu estou com o coração. Estou com o coração. O coração é partido pelo meio. Estou com o coração partido pelo meio. Dona Sandra Velar.

Deus do céu. Uma, duas, três, seis ruas! Seis ruas! Não, não, peraí, peraí, peraí, peraí, peraí, peraí, peraí, peraí. Assim eu gosto. Seis ruas informado a informação dele. Hoje eu fiquei feliz de ver ele no lugar onde ele tem que estar. Era lá que eu vi o medalha de ouro. Era lá que eu vi o medalha de prata. Hoje, nesse ano e quatro meses, a primeira vez que eu vejo ele. Nunca tinha visto ele sentado. Nunca tinha visto. Aí sim, aí. Aí fica o meu escrito, tia. Meu Deus do céu. Não, não, não, não, não, não, não, não. Aí fica o meu escrito. Eu não quero nada. Não, não, eu não quero nada. Não, não, não, não, não, não, não. Eu não quero nada. Não, peraí, peraí, peraí, peraí. Eu não quero nada, pra mim tá bom. Não, eu não quero nada. Não, mas hoje eu fiquei feliz. Foi pela primeira vez que eu vi. É ali. Não adianta. Tem. Não dá pra ver. Tem que perguntar pra mim. Mas não perguntam. Olha aqui. Olha aqui. Tá pegando legal, né? Não tá pegando legal ou tá pegando legal? Se consigo chegar mais perto. Aí. Aí. Aí. Aqui. Ruas que serão beneficiadas com o calçamento. Ruas que serão beneficiada com calçamento. Tô falando calçamento. E tá muito certo o doutor Ricardo passar a informação pra imprensa. Não existe isso aí. Eu fico às vezes, olha, tia, eu não entendo. Como é que vai negar a informação? Claro, claro, que esse dinheiro aqui que eu vou anunciar, essas ruas, são emendas de deputados. Não é dinheiro da mãe PO. Não é dinheiro da mãe prefeitura. Ponto. Chegasse atrasada, hein, minha amiga Clarice. A Sandra tá te ganhando, dona Sandra, hein? Entendeu? É dinheiro de deputados. Não tem mãe PO. Se os deputados falharem, a mãe PO não tem nada para fazer. Mas o doutor Ricardo tá certo em passar a informação e a responsabilidade para os deputados. Tá certo, doutor Ricardo? Mas, ô Rubens, e se não vier a acontecer, a culpa não é do prefeito e nem do vice. É aqueles que prometeram e não cumpriram. Que nem fizeram comigo. Prometeram e não cumpriram. Várias vezes já fizeram isso comigo. Bom, eu entrei pra história de pessoal me roubar dois carros sem me roubar dois carros. Não, não deu pra dar parte. O enrolo. Morte anunciada. Disse o meu pra mim hoje. Morte anunciada. Disse o meu pra mim hoje. Rubens. Diz o nome das ruas. Rua Isabel e Austin. A quadra. Rua Emílio Félix. Rua Tiradentes. Rua 30 de novembro. Eu não acredito que a rua 30 de novembro vai entrar no balanço. Rua Osmar Martins. Conheci o seu Osmar, meu amigo Martins.
e José Bonifácio. Corrigindo aqui, hoje... É pro meu, eu já falei, é 991. É pro meu, da rádio não. Eu já falei 300 vezes. É pro meu. 991 80 65 27. Ah, porque aí teve um cidadão que disse para o doutor Ricardo: tá aí as outras, olha as outras, o que a gente vai fazer? Tudo vai ficar encaixotado. Pedro Osório vai ser encaixotado que nem fosse uma caixa de fósforo. Não sei se vai ser pra me ver. O que vem de coisas boas aí vai arrebentar a tampa da panela da depressão. E hoje eu vi que ele quer de novo. Hoje ele voltou, sei o que era, não sei o que aconteceu com ele. Voltou. Voltou, né? Ser prefeito, ser advogado, ser amigo. É 3-1. É. Imagina eu a felicidade desse povo aqui que eu estou anunciando. Mas Rubens, isso é promessa de deputado, sim! Sim! E por que não confiar na promessa dos deputados? Quem é que acreditava na promessa de Jorge Alberto Mendes Ribeiro, filho da ponte que liga Pedro Osório a Cerrito? Que eu dizia pro doutor Adão tem que ser igual ao da Orquestra. E ele disse, eu não sou o Gemipons. Não era para ter falado isso, mas agora falei. Escapou. Eu não vou fazer uma ponte igual a do Gemipons. Júnior Martins. E as casas estão em reunião agora, Júnior. Estão em reunião agora. Das casas. São 20 casas só. Tem que levar sorte para que teu nome conste nesse sorteio dessas casas. Não, as casas não é com a mãe pior. As casas também é com o governo federal. Olha ali a dona Sandra, ó. Que bom que vai sair na rua 30 de novembro. É uma poeira horrível. Fica... Mas claro. Calçamento, olha o que eu tô falando. Ô, meu povo amado, não vai dizer que eu falei em asfalto. Eu conheço bem. E sobre as casas, a prefeitura já fez a dela. É isso que as pessoas têm que entender. A prefeitura fez. Agora é com o governo federal. A prefeitura fez os papéis, tudo, fez. Governo federal. Qual é o prefeito que não vai querer que tenha casa no município? Ah, pelo amor de Deus. Então, de brincadeira comigo. E eu estava falando do Jorge Alberto Mendes Ribeiro. Veio pro debate comigo. Qual o deputado que mais mandou dinheiro para Pedro Osório? Venham! Mas não tem que ser comigo o debate! Não vem dizer que o deputado que manda um milhão e oitocentos para Pedro Osório, que foi o deputado que mais mandou dinheiro, que é mentira! É mentira! Venham pro debate! Não! Tem que vir pro debate, ficar falando nas esquinas, não. Vem pro debate no ar comigo! Pode ser do PMDB, pode ser do PAI, pode ser do PMDB, vem pro debate! Liga e vem! No ar! Que eu vou dizer qual o deputado que mandou lá pro Pedro Osório. Venham! Não mintam! Não mintam! Ah, o deputado mandou 1.800.000. Eu sei o deputado que mandou 50, 100 vezes mais que isso.
Mas tem que vir comigo pro debate, é eu. Que eu dizia pro meu debate, atraca! Mas qual o prefeito que não vai querer 20, 30 casas, rapaz? As pessoas têm que meter na cachola que a prefeitura fez a parte dela. A outra parte é com o deputado. Federal ou estadual. E agora é a hora. E vou dizer mais para vocês que estão me escutando. A gente é até abençoado demais pelos deputados, se você quer que eu fale a verdade para vocês. Eles não vão falar, mas eu vou falar para vocês. Eu queria eu e ele no debate aquela vez. Tio. Não, mas nós ia se... Mas tio, vai, lindo, tio. Mas vamos começar pela... Mas tio, mas... E ontem ficou com medo. Eu falei a verdade e eles vão embora. Ficou com medo de dizer a verdade. Porque eu sei da verdade. Dos 4 mil e os 104 mil. Comigo não. Eu sei da verdade. Eu não. Eu e mais dois vereadores na época. Não vem que não tem. Não metam. E aí tem que sair. Quando eu chego, tem que sair. É isso aí. E qual a ideia, doutor Ricardo? Está explodindo tudo. Leonardo Lima de Lima. Um grande abraço, Leonardo. Obrigado pelo teu carinho, pela tua audiência. Por quê? Se fosse dinheiro da mãe P.O., será que tá dando pra você pegar daí, meu povo amado? Eu queria muito que você pegasse aí os nomes das ruas. Pra depois... Tá dando ou não tá dando? Tá dando, né? Tá dando. Aê! Agora. Tá aqui! Essa letra aqui é do prefeito! E tem que divulgar e tem que dizer! Mas o que é isso? O doutor Adão me pegava 4 horas da manhã, 5 horas da manhã, eu cheguei! E ele dizia pro Giovanni, vai buscar o Binei! E aí eu disse, o Giovanni, mas eu não falei 10 mil, tô dormindo, o homem tá te chamando, tu tem que fazer a entrevista com o Nado! Eu digo, nem sei quem é o Nado! Nada é o ministro da saúde, da educação, de meu Deus do céu. Eu nem sei mais o que eu vou perguntar pro cara. Eu não sei. Te acorda e vambora. O homem tá te chamando. E ele te fazer 4 horas da manhã, não importa. Tu conhece ele. 4 horas da manhã nós tomamos café esperando do lado. Eu digo, meu Deus, seu café ainda me dá um asinho, vou passar um café. Dizia ele pra mim, o medalha de ouro. Eu vivo 24 horas buscando coisa pro município. Eu não durmo. Quando vem coisas boas pro município, eu não durmo. Eu passo a noite toda, claro. E você pensa, eu não acredito, medalha de ouro. É. Chegava, é bom. Eu chegava primeiro que os caras da obra, eu ficava apavorado. Eu digo, mas os homens nem chegaram ainda. Vão chegar e eu já vou estar aqui esperando eles. Isso é verdade que eu estou dizendo. Aquele dizia pra mim, eu vivo se rindo pelos olhos 24 horas, de uma doutora, mas não pode. Não. Mas doutor, vamos fazer a ponte igual a da Orquídea. Que ponte igual a da Orquídea? É igual a do Rio Guaíba. Já te falei que é igual ao Rio Guaíba. E eu digo, mas quem é que vai investir esse monte de dinheiro nessa ponte, doutor? É Mendes Ribeiro, dizia ele. É Brito. Eu digo, é Bernardo. Isso, Paula Marcaranha. Tivesse que falar o que eu falava aqui sobre o Bernardo na tua vida e na do Dudu. Falasse, né? Eu escutei, dona Paula Mascaranha. Só falou do doutor Bernardo de Olavo de Souza, né? Foi ele que lhe deu a mão, né? É, gratidão se chama isso. Gratidão. E agora eu vou repetir aqui. O povo tá pedindo pra repetir.
Se acalme no celular, meu povo amado. Se acalme. Rua Isabel Yost. Será que é Yost? Aqui eu não estou entendendo muito bem, meu povo amado. Mas é Rua Isabel. A quadra. Emílio Félix. Rua Tiradentes. Rua 30 de novembro. A Rua 30 de novembro é a da dona Sandra aqui? Ô Mário Jorge, é a Rua 30 de novembro é de vocês? Da dona Sandra? A 30 de novembro é aqui da rádio, não é? Osmar Martim. Sei também onde é. E Rua José Bonifácio. Aqui não tem, ô Osmar Rocha. Onde fizeram uma confusão. Por isso que... Se eu fosse prefeito comigo, ia ser diferente. Não ia ter confusão comigo, tia. O que teve de gente ontem falando um monte de nome de rua, eu botei as duas mãos na cabeça. Mas é 6. Vocês me falaram 30. Quem é que passou essa informação para vocês? Ah, o disque me diz que disseram. Não. Tem que escutar, é eu. Eu fui duas vezes hoje na prefeitura atrás dessa informação. Sabe o que, é que o prefeito disse para mim? De novo? E eu disse pra ele, a minha memória não dá mais. Eu não dava, agora eu não consigo gravar. Cheguei algo, tô falando, tô de brincadeira. Fui duas vezes na prefeitura pra pegar esse documento aqui. A dona Sandra colocou, a Rua 30 de novembro é a Rua da Rádio. Tá aí, ó. É onde tá o povo ali, o povo tá reclamando do pó. Que a dona Sandra, o homem da, o menino da bicicleta aqui, pessoal... Não. E esse foi um esforço muito grande para isso acontecer, através dos vereadores, sim, através da prefeitura municipal, porque não adianta só o vereador fazer, os documentos da mãe PO tem que estar perfeito, o PEN tem que estar tudo organizadinho, senão o dinheiro não entra. Não é assim de qualquer jeito. Tem que estar tudo 0-0 no Maracanã. Pro dinheiro chegar aí pelos olhos. Eles não vão te falar isso. Eles não vão te falar. Eu posso ser um deputado querer mandar 2 milhões para Pedro Osório. Se a conta da prefeitura, mãe pior, não tiver 2, 2, 4, 4, 4, 8, não vem dinheiro nenhum. Eles não vão te falar. Ah, mas Rubens Freitas, faltou rua aqui. Se acalme. Se acalme. Mas Rubens e a minha, te acalma. A tua hora vai chegar. Capaz que a prefeitura vai ter dinheiro pra fazer tudo isso aqui? Da onde? Com a água pela barba? A mãe pior? Que hoje eu já falei pro secretário de finanças. Ué, hoje a pilha tá menos. E ele pensando, metendo a mão na barba e olhando pra mim. Que é meu? Perguntou, tem algumas novidades, Mirei? Eles perguntam pra mim. E a gente tem... É, por isso que eu digo que o doutor... O Chona cansou de dizer pra mim, o Moacir, que ele era fraco de imprensa. Cansou. Mas o doutor Adão não. O doutor Adão não tinha. Doutor Adão me deu um empurrão, um chocolate nas câmeras da RBS TV. Não tinha. Tô falando. Andei com homem. Aí eu fico olhando. Aí eu fico vendo. Andei com homem. 3 mandatos. 4, 8, 12 anos. Ligava o volume a todo vapor, a voz do Brasil. Eu ia com o dedo atrás dele para apertar, para desligar. Ele dizia, tira o dedo, Mirei. Não estava dormindo nada. Escutava a voz do Brasil todos os dias. Ele escutava. Tivesse onde tivesse. Viajando onde tivesse. Ligava aquele rádio, mais um dia. Mais barulho que voz do Brasil. Mas ele escutava. Hoje até meio assim, eu fiquei meio... Me deu uns flashes, né? Hoje. Às vezes me dá, mas... Não.
Imagina essas pessoas que estão explodindo a internet aqui, ó, feliz da vida com essa notícia que eu estou dando. Mais uma vez eu vou repetir. É os deputados que prometeram dar esse dinheiro aqui para essas casas. Para essas ruas, desculpa. É os deputados. Entenderam? Foram eles. Eles. Você que tá pegando bem aí, ô Mário Jorge? O nome das ruas certinho, tá pegando bem aí pra vocês? Ou não? Mas acho que tá pegando bem, né? Lá eu dou um telefone meu. 6 ruas. Vou repetir o nome das ruas de novo pra vocês. E aí, é isso que dá audiência também, eu disse hoje. Aí se não acontecer, não importa. O trabalho da prefeitura foi feito. O que tinha que a prefeitura fazer, ela foi feita, então, não, então tá tudo certo. Hoje me perguntaram, Binei, tu falou pro diretor de trânsito do quebra-mola na Allan Kardec? Falei. Eu já falei pra ele, eu não vou falar de novo. Hoje a rua mais movimentada desde Pedro Osório é a rua Allan Kardec. Secretaria da Saúde, Igreja, lá São Francisco, Corsã. Já falei pra ele. Não, botar a tinta no... Não, tinta não adianta. Botar a tinta, né? Eu nem... Vamos ver aqui, a minha rua é a Salgado Filho. A poeira vem aqui sobre... Fica tudo branco. Mas claro... Alô? Fala, dona Malena! Isso! Ah, não, tá bem. Muito obrigado, minha querida. Tá bem. Um abraço. Tchau. O que eu quis dizer, dona Malena, estava pegando na internet o nome das casas e perfeito aqui, ó. O som da rádio, muito obrigado. O pessoal tá ligando, tá perfeito, né? Eu quero saber se estão conseguindo pegar. É o nome, dona Sandra Velar. A senhora escreva para mim aí se tá conseguindo pegar bem... um nome bem claro aí, o nome das ruas aí, que estão sendo contempladas. Acho que sim, né? Acho eu que sim também, né? Rua Isabel, Emílio Félix, Rua Tiradentes, 30 de novembro, Osmar Martins e José Bonifácio. 6 ruas. 6 ruas. Aí, não vamos pensar negativo, mas eu vou explicar para você. E se isso não acontecer, Binei, de quem é a culpa? Do deputado? O prefeito está vendendo o que os deputados venderam para ele. Mais nada que isso. É a mesma coisa que numa feira. Tava a escolher ali. Agora imagina, aí eu vou pro outro lado. Se isso aqui fosse o doutor Adão, tinha foguete. Você entende como é que era o doutor Adão? O doutor Adão tava caminhando de a pé nas ruas que ia ser calçadas. Sapato de bico fino, eu inventava pra ele, olha lá, o bico tá estragado. E aí pegava, então tá, já manda pra te arrumar. Eu botava nos pés e ia andando, ele disse, mas não tem. Eu tinha sorte que o número do meu pé é o mesmo dele. Eu me enxergava, gente. Às vezes eu me vestia e dizia assim, eu era bem magrinha, né? Quem é eu? Eu digo, ah, é, o bolso vazio e do senhor estourando. Ah, é eu, é. Deve ser o senhor, sim, é. Às vezes eu botava a gravata. Ele dizia pra mim assim, que sou eu? Eu digo, não, não é. Aí ele diz, por quê? Olha a carteira do senhor, olha a minha aqui, ó. Não dá nem um martelo de 51. Falta ele de 50 centavos. Agora vou tomar um litro de Drulis na volta.
de que um litro. Não, tem que ser um litro pra cada um. Aquele motorista do Harder, um gordo, baixinho, aquele se apavorava. Eu dizia pro gordo, tu não bebe nessa caminhonete. E não passa do 100 também. Ele não gosta. Mentira, eu que tava com medo. Mas aí eu achava que ele tava dormindo, ele dizia assim, enfia o pé. 180, eu digo, meu Deus do céu, não sobra nada. Ah, não é verdade. Como é que é o nome do gordo do Harter, né? O doutor Ricardo, que era o motorista, o velho careca aquele. Eu nem vou contar uma, eu não vou contar. Eu liguei a banheira lá no, em Porto Alegre para tomar banho de espuma e não sabia desligar. E o cara chegou e disse, o que que houve? Tá pingando água lá embaixo, em cima da comida. Eu liguei pro doutor Adão. Doutor Adão, eu vou morrer afogado na banheira. Para aí que eu... Para que eu vou mandar o gordo do rato. E aquilo... Com a espumadeira. Eu não sabia apertar para desligar a água e nem a espuma. Eu tinha espuma até dentro dos olhos, dentro do nariz. E aquela água só subindo. Eu pensei comigo, eu vou subir pra cima da cama. Aí chegou, aqui é o Rubens Pedrosório 00, e dizia o cara lá embaixo, o que que houve? Eu vou morrer afogado na banheira. Tu não sabe que um botão se desliga e outro liga. Eu não estou enxergando. Tá me doendo as vistas. É muito espuma. O doutor Adão disse, traz ele de volta. Aí, o doutor Adão, no gabinete do rato, e cada repórter do Rio Grande do Sul fazia uma pergunta para os cubanos. Representando o Cerrito, o prefeito... O prefeito municipal do Cerrito, doutor Odão Orlando, manda o seu representante de Cerrito e Pedrosório, Rubens Freitas. O senhor fica bem à vontade para fazer a pergunta. E doutor Adão olhando o telão. Eu disse, eu fiz a pergunta para as cubanas. Eu quero fazer uma pergunta para vocês. E elas tudo com sorriso na boca. Qual a pergunta? Eu quero saber por que esse projeto de vocês, em parte nenhuma do Brasil, deu certo e vai dar certo aqui no Rio Grande do Sul. Doutor Adão comia os dedos. Agora eu pego ele. Agora eu vou pegar ele. Dizia pro rato. Mas como é que ele me faz uma pergunta? Eu disse pra ele que... E ele botou no papel, eu não vou fazer essa pergunta nada. Peguei papel e joguei no lixo. Aí, ele ligou pro gordo do rádio. Vai lá e tira ele do hotel. Que nós vamos embora pra Pedrosório. E eu disse... Ha ha ha.
E ele dizia dentro do carro pra mim: tu foi o melhor deles todos. Eu dizia: mas o senhor tava bravo, não mesmo? Era só por fora, por dentro eu tava feliz. O que é que querem com esses cubanos aqui? O que esses cubanos querem aqui? Vem, seu Osmar Terra, dizia ele. O Osmar Terra acho que queria me matar lá. E eu dizia assim: eu não, só não posso ser morto pelo doutor Adão. Aí o doutor Adão dizia assim: encosta. E eu dizia: encostar pra quê? Eu tô no estádio dele. Drunis, tu foi o melhor deles todos. Tu deu um banho neles. Eu digo: e o rato? O rato tá virado uma fera contigo. Eu dizia pra ele: e o senhor? Joia pergunta. Arrebentasse com eles tudo. Eu não posso me lembrar daquele dia, tio. Às vezes de noite eu fico pensando em casa. E eu pensei comigo: a hora que nós terminar um litro de Drunis, ele vai vir contra mim. Aí mais que ele me elogiava, eu cruzava a perna e metia cigarro do charme ainda, do choro. Aí eu digo: tá, agora a hora que o rato dele me pegar, eu tô arrebentado. O doutor Adão manda eu fazer uma entrevista lá em Vila Freire, com a banda municipal da brigada. Eu chego lá, primeira pessoa que eu enxergo é o alemão Hart. Eu digo: pá, agora sim, se foi o meu comercial água abaixo. Só que ele levou azar, que o doutor Adão vinha chegando pelo outro lado, e o Hartner disse assim: vou te aumentar o valor do comercial pela pergunta que tu fez. Eu pensando comigo: tá dando migué tudo.

estrela. Aí o cara que ficava comigo, eu não bebo e não fumo, então tu pode dormir na rua. Porque eu vou beber e fumar a noite toda. Quem foi o motorista que te levou? O Silvio. Quem que te trouxe? O motorista do Harter. E o Adão. Aí eu olhava pro meu hoje. E eu pensando. E umas que eu não posso contar no ar, né? Aí eu vou parar na cadeia, olha. Ele dançando bolero. Eu dizia, eu sou professor. Não é assim. O senhor é prefeito, deixa eu ensinar o senhor, não é assim. O senhor não está sabendo dançar o bolero. Não, não, não. É o que ali? Eu tô de brincadeira. Eu, às vezes, durante a noite, ando um troço de começar a pensar nas coisas. E as que não dá pra contar, né? A do bolero não dá pra contar. Deus me livre se tivesse, na época, alguém batendo uma foto. Eu dizia pra ele, e o sapato de bico fino, não. É de meio de sapato de bico fino. Ai, o resto eu não posso falar. Só eu perdi. Um dia eu queimando ele. Eu digo, esse homem não me deixa quieto. Todos os dias tem entrevista pra fazer com A, com B, com C. E ele tava no VC fazendo a barba. Diz, Binei, eu tô aqui. Eu já agora me arrebentei. Eu disse, como é que eu ia imaginar, rapaz? E o Giovanni não me disse nada. Eu ia imaginar que ele tava fazendo a barba dentro da prefeitura. E eu sampando no porrete nele. Tá louco, tio. O quê? 13h46. 13h46. Nem tudo é tristeza, né? Pro povo lá. Essas são algumas que eu posso contar. Fora as outras. As outras esquece. Então, esse aqui é o momento nosso. Esse ano é um ano político. Por que tu acredita nisso, se você perguntar? Mas eu acreditei na ponte. Que ninguém acreditava. Eu acreditei nas casas do Alceu Moreira. Eu acreditei nas casas do deputado federal Alceu Moreira. Não vem. Não vem. Eu tava junto. Ah, me disseram. Não sei o quê. Quem anunciou em primeira mão fui eu aqui no rádio. Eu tava junto. E o Alceu Moreira anunciou pro doutor Adão. Avisa o Chola. Bem assim. Com essas palavras que eu tô dizendo. E eu dizia pro doutor Adão na viagem, mas será que é verdade? O Birinho, nós temos que confiar nele. Digo, mas doutor, esse monte de casa. Ah, eu não sei. Vamos confiar neles. E vamos pra cima deles agora. Digo, meu Deus. Agora vamos pra cima deles. Então, na hora que quiser vir pro debate, pode vir. E claro que eu entendo. Eu entendo que você, que não tá o nome da sua rua aqui, que você fique triste. Mas vai chegar a tua vez. Vai chegar a sua vez. Você entende? Mesma coisa com o assalamento do Novo Tempo. Foi. Deus foi tão bondoso com o Moacir, que o Moacir começou o Novo Tempo e Deus permitiu que ele terminasse o Novo Tempo, de ponta a ponta.

Onde estava a patroa passando lá, que ela está com a mais linda do mundo. O pessoal está dizendo para mim que não estão conseguindo, que não está ficando bem a foto das ruas aí. Mas eu não tenho o que fazer mais que isso, meu povo amado. Ah, não, agora tá dando pra ver assim. Agora sim tá dando pra ver.

Ali é a 30 de novembro. Não, agora deu. Agora acho que deu, Mário Jorge. Mas vou repetir, então, pra você anotar aí, ó. Rua Isabel e Austin, Emílio Félix, Rua Tiradentes, Rua 30 de novembro, Osmar Martins e Rua José Bonifácio. Seis ruas, seis. Cadê aqui a câmera? Me põe na tela aqui. Me põe na tela aqui. Seis. Seis. Seis ruas vão receber o calçamento. Seis ruas. Você entende? Seis ruas vão receber o calçamento. Seis ruas. Entenderam? Seis ruas vão receber o calçamento. Não é asfalto. Quando fala-se em asfalto, se fala na rua Mauá. Entendeu? Quando se fala em asfalto, se fala na rua Mauá. Não vi falar o nome de outra rua até este momento. Nunca vi ontem também falar da rua Osman Rocha. Não, para mim não falaram nada. Não sei. Aí depois me falaram da rua das Flores. Não, para mim nunca me falaram nada também. Nem tem dinheiro para tudo isso também. Mas não é assim, tchê. É devagar. É acreditando nos deputados. E doutor Ricardo, ele é bem claro. Quem não ajudou pelos olhos não vai apoiar. Ele disse na frente do deputado que eu me apavorei. Não, ele falou com essas palavras, quem não teve do lado do povo de Pedro Osório, do lado da prefeitura, não está do meu lado. Eu não estou do lado. Bem assim. Eu já sei quem é os candidatos do doutor Ricardo. O federal eu sei, o estadual eu não sei. Mas o federal eu já sei qual é o dele. E esse cidadão que é o candidato do doutor Ricardo, deputado federal, tocha de dinheiro para Pedro Osório. Tocha. E é amigo dele. Mandou tocha de dinheiro e é amigo dele. Eu já sei quem é o deputado federal do doutor Ricardo. Eu já sei quem é o deputado federal do doutor Chola. E tu, Binei, eu estou em dúvida. Mas é um dos dois. Ou é doutor Ricardo Echola. É assim que eu sempre fui. Harter Mendes Ribeiro, Érico Pegoraro, né? Giovanni Feltz. Né? Tem dificuldade de mudar. Tem dificuldade. Eu fui o cara que votei no Meirelles, que eu sabia que ia ser o último dos últimos. Sabia que não tinha como. Pô, e o vice-governador Gabriel Souza, sou eu no lugar dele, cara. Pô, o doutor Ricardo fez isso numa reunião, cara. Nunca mais vou me esquecer. Pô, se eu sou o Gabriel, vem cá, ao seu Moreira. Vem aqui o prefeito de Porto Alegre. Tchê, eu vou largar pra vocês, cara. A vez é de vocês, não é minha. Eu não consigo sair dos 6%. Bota o prefeito de Porto Alegre, a pré-candidata a governador do Rio Grande do Sul, tia. Mas vão botar fora e o homem não vai ter humildade de dizer que não dá. Eu vou contar uma do doutor Ricardo pra vocês. É, se ele estiver escutando, ele pode ficar até bravo comigo, mas eu vou contar. Deu uma confusão, mas não por mim. De bateção de boca. Eu fiquei apavorado que ele tinha, né? Se era o doutor Ricardo ou não era. E tu, Rubens? Eu, doutor Ricardo. Dentro do partido. Aí o troço pegou fogo, esquentou.
Aí quando chegou a vez do doutor Ricardo, olha o que o cara disse, cara. Eu nunca mais vou me esquecer daquele dia. O dia que o doutor Adão perdeu a convenção no Cerrito por um voto, também eu nunca mais vou me esquecer. Um voto. E o voto, os dois votos do doutor Adão, o que empatou e desempatou, contra o doutor Adão, era cargo de confiança do doutor Adão. Eu nunca vi isso na minha vida. Um já faleceu. E o outro continua aí. E os dois, principalmente o que faleceu, era meu amigo. Mas eu, aquele dia, louquei a cabeça. Bom, doutor Carlos, bem assim, ó. Está dando tanta confusão aí sobre o meu nome. Eu aceito puxar a camiseta do candidato que é vereador, que o tempo dele terminou. Vou repetir. Está dando tanta confusão sobre o meu nome. Eu aceito se me colocarem para participar da eleição, até para puxar a camiseta do vereador que terminou o tempo dele. Eu me caiu desbuchado do bolso quando o homem se animou a fazer isso. Eu estava na reunião quando o doutor Chola disse para o seu Funari: Funari, eu aceito o serviço teu, Funari, e vamos ganhar a eleição. E o seu Funari aceitou e o time do seu Funari não aceitou. E vem pro debate o time do seu Funari aqui comigo. Vem que eu digo o nome de um por um. Que eu tenho talado isso aqui na minha garganta também. Vem! Vem disso que não! Eu e o Neco Berbot fomos falar com o seu Funari. Eu e o Neco Berbot. O seu Funari, o seu escorte. Com a bandeira do Brizola, que nós tivemos lá na peça com ele. Eu vou. E o Chola disse bem assim: seu Funari, não tem problema nenhum para o grupo fechar. Eu vou de vice, senhor, o senhor vai de prefeito. E o grupo do seu Funari não aceitou. E o grupo do PMDB aceitou. E eu gritava: vovô, porque eu e o seu Funari era vovô, né? Digo: agora sim! Brizola e Ulisses Guimarães, gritava eu. Mas não é loucura. Eu e o Ico do trailer. Meu Deus do céu. Ah, é. Aí eu dizia que o Chola era o Ulisses Guimarães. E o seu Funari era o Brizola. Eu gritava. E me agarrava no seu Funari. O seu Funari ia lá em casa, né? O meu pai aí trabalhou na Brasileira com o seu Funari. E o cara falasse do seu Funari, nem era bom falar, né? Meu Deus do céu. Mas eu falava, porque eu era o doutor Adão. Ah, mas lá. E nós papemos ele. O pai, o falecido meu pai, dizia: duvido. Doutor Adão ganhar do Gênesis e do Funari. E eu digo: tu vai ver só. Eu digo: o homem no palanque tá arrebentando com tudo. Vai arrebentar com eles tudo. É no palanque não conta. Eu digo: só vai ver não conta, então. Vai ver no palanque não conta. Ele falava: a coruja tá pelada, o ganso tá no fogo. E a galinha tá assada. O pão de ló. Aí, eu digo: meu Deus do céu. A última ele gritava que a coruja tava pelada. Ah, meteu comigo. Ah, comigo. Ah, tá de brincadeira comigo. Então, o trabalho da prefeitura foi feito. Agora vem a empresa, o trabalho dos deputados, dinheiro em caixa. O dinheiro em caixa, dinheiro na rua. Pronto. Simples assim. Simples assim. Mas, Rubens, se não vier a acontecer, o esforço da mãe prefeitura foi feito, meu povo amado. Mas tu acredita que vai acontecer? Claro que acredito. Mas se der uma zebra no meio do caminho. É por isso que não querem dar informação, mas não existe isso aí, cara. Aconteceu, ok. Não aconteceu. O que que adiantaram? Fizeram. E eu acertei o nome do secretário do CRAS e também da saúde. Deu eu na pedra de novo. Não adianta esconder. Não adianta. Eu tenho informante do bem em tudo que é lugar. Do bem. Porque eu sou do bem, graças a Deus. Rubens, e se tu quisesse, ser um informante do mal? Meu Deus do céu. Nem é bom falar. Nem é bom falar. Nem é bom falar. Mas eu escolhi esse caminho. Valeu, gente!

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4: 2 horas.
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2: 2:05.
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0: 2:12.
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0: 2h30.
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0: 2h50.
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0: 7.
1: Às vezes um relacionamento entre você e alguém, a sua pessoa, nesse caso, é a melhor pessoa. 7.

0: 3 horas.
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4: 13,6.
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1: 13:14.
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0: 3:32.
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1: 13h39.
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0: 7.
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0: 4 e 2.
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0: Meio-dia de Fortaleza.
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0: 4h22.
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0: 4h23.
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0: 4:34.
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4:56.

0: 5 horas.
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Amiga! Alô, amigo! Alô, amiga! Estamos aqui mais um dia junto de você. E eu quero dizer, oh meu Deus, muito obrigado! Muito obrigado por mais um dia!

convidar você para esse mundo muito melhor, para esse mundo bacana, esse mundo de felicidade, esse mundo de amor, onde tristeza, coisa ruim, não tem lugar aqui não. Gente, é um mundo de felicidade, de paz, de amor, de saúde. Aquele mundo que você merece, que você tanto correu atrás. Vem!

0: Vem para esse mundo, deixa as tristezas, deixa as mágoas, deixa as injustiças que fizeram com você, deixa para lá, põe nas mãos do grandão da Galileia, põe nas mãos de Deus e ele sabe como resolver. E você siga a sua vida com alegria. Eu convido você neste momento para junto comigo a mensagem do dia. O processo pode doer mais do que você esperava. Tem fases que apertam o coração, confundem a mente e fazem você questionar se vai conseguir continuar. Mas existe algo maior acontecendo por trás da dor. O propósito de Deus não falha. Ele usa cada fase difícil para curar, alinhar e transformar você. O que hoje machuca não será em vão, porque quando Deus está no controle, até o que dói tem função. E no final você vai entender. Não foi para te destruir, foi para te restaurar.
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0: Muito bem, gente boa, muito bem, gente amiga. Estamos aqui com mais uma edição do meu, do seu, do nosso Show do Gordo. E eu feliz da vida porque você me ouve. Eu feliz da vida porque eu posso entrar na tua casa através do rádio. E o melhor de tudo é ser tão bem recebido por você. Alô amigo, onde quer que você esteja, receba meu carinho, receba meu abraço e receba o meu desejo de que Deus Pai Todo-Poderoso esteja sempre cuidando de você, cuidando de sua vida, proporcionando a você sempre momentos maravilhosos. É o que deseja o Show do Gordo do Sérgio Alexandre.
1: Pode contar comigo.
0: E você sabe que você pode contar comigo.
1: A partir de agora, sou seu amigo.
0: E nós vamos por aqui até às 18 horas, rodando o que há de melhor da boa música pra você, amigo. Da boa música pra você, amiga.
1: Estou aqui para lhe servir, meu amigo, assim não se
0: pode. Olha, gente, e eu quero mandar um abraço muito especial. Um abraço muito especial aos meus amigos do Lar São Francisco. Alô, amigos do Lar São Francisco, muito obrigado pelo carinho com que eu sou recebido. Grandes amigos, pessoas que a gente conversa, passa a conhecer a história deles. Olha, a gente, como é bacana o Lar São Francisco de Assis, esse lar que acolhe os nossos idosos nos momentos difíceis, nos momentos de insegurança. Aquelas meninas que trabalham ali, eu vejo o carinho com que elas tratam os idosos, sempre brincando. Eu não vou citar o nome de nenhuma delas, até porque eu posso magoar e esquecer alguma, mas eu, todas elas, eu vejo um carinho tão grande, tudo feito com tanto amor. Puxa, parabéns aí à equipe do Lar São Francisco. E eu quero mandar um abraço muito especial ao Paulo Renato, ao Crescêncio, ao José Inácio, ao Belasquem, e mandar também um abraço pra tia. Alô, tia, um abraço pra você. E o Paulo Renato, gente, ele pediu uma música, e é claro que eu vou rodar pra ele já assim, ó, de primeira do nosso programa. Olha, o Paulo Renato pediu Amado Batista, Mãe, música linda, linda de viver. Parabéns pelo bom gosto, Paulo Renato.

Amado Batista. Rapaz, que letra bonita. Aliás, toda letra que fala em mãe, ela é bonita. Toda letra que fala em mãe, ela sempre tem palavras de amor, de carinho, porque, na verdade, ser mãe é tudo isso. Parabéns aí à pedida do Paulo Renato aí do Lar São Francisco, meu amigo, o Paulo Renato, o Crescêncio, o José Inácio Belasquem, o engenheiro, alô engenheiro, amigão, cara bacana, cara inteligente, rapaz. Ele começou a falar de montagens de motores, motores blindados, o cara tem um conhecimento extraordinário. Tudo isso a gente encontra visitando o Lar São Francisco e conversando com cada um deles, cada um uma história, cada um uma lição de vida. Nós continuamos o nosso show por aqui, 17 horas 12 minutos.

O ano da graça de 2026. E nós estamos por aqui, amigo. Estamos por aqui, amiga, dizendo a você que por pior que seja a situação, nada melhor do que estar vivo, porque a gente tem como resolver, e eu tenho certeza que ali, um pouquinho mais adiante, está a solução do problema, onde tudo vai ficar bem, graças a Deus. 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E eu não vou dizer mais nada a não ser: vai lá, vai mesmo, amigo, vai mesmo, amiga, não perca tempo. Olha, gente, hoje é sexta-feira, 15 de maio. Você sabia que do começo do ano até hoje já passaram 135 dias? E que faltam 230 dias para terminar o ano? Gente, o tempo voa. É por isso que eu digo que não adianta a gente perder tempo com tristeza ou com cara amarrada, porque o tempo não para. E eu nunca vi cara amarrada resolver problema de ninguém. Resolve é com energia positiva, é com atividade. É assim que nós temos que viver. E deixa eu rodar mais música pra você, amigo. Mais música pra você, amiga, aqui no nosso show. É o Dair José, cadê você? Naquele tempo eu era até bonito. É sucesso pra você no show do Gordo na Portal. Bom final de tarde. 17:17.

0: O Dair José, cadê você? É sucesso no nosso show.
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0: É comigo até às 18 horas. Olha, deixa eu mandar um abraço especial ao pessoal de Cerrito me ouvindo. Alô, Cerrito, aquele abraço a vocês. Olha, um abraço muito especial a quem me ouve também na Baixada. E o pessoal da Baixada, aquele abraço. Pessoal do bairro Orgueta. Alô, Luiz, aí na oficina de carros e motos. O Luiz e a esposa aí sempre nos ouvindo. Um forte abraço. E também abraço muito especial meu amigo Edio no seu estabelecimento comercial. 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Então, não perde tempo, não, não esquece que o boi lerdo, ele bebe a água suja. Então, amigo, vai, porque os primeiros, eu tenho certeza que serão beneficiados. 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Eu deixo mandar um abraço aqui pro Oroni e pra Mara, meus amigos que estão sempre na escuta do nosso show. Alô, Oroni! Alô, Mara! Abraço pra vocês! Abraço pra minha amiga Maramota também, que tá sempre nos ouvindo. Alô, Maramota! Ah, não posso me esquecer, Deus o livre se eu me esqueço da Juraci e da Carmen. Olha o Boca Mole, chegou aí. Ô, Boca Mole. Rapaz do céu, onde é que você andava? Apareceu agora, rapaz. Tá tudo bem, ô, Boca Mole?
2: Tá tudo bem.
0: Ah, que bom.
2: Eu posso te fazer uma pergunta?
0: Claro, rapaz. Se eu souber, eu respondo.
2: A Juraci, quem é a Juraci?
0: Rapaz, o que tu quer saber quem é a Juraci, rapaz? É uma moça comprometida, rapaz.
2: E a outra, a Carmen?
0: Também é comprometida. Rapaz, tu deixa de ser mal educado. Me respeite as minhas ouvintes, ô Boca Mole.
2: Rapaz, desculpa, Xandão.
0: Que Xandão, ô Boca. Corta o microfone dele, não tem mais microfone. Ontem ele me pediu dinheiro emprestado pro meu amigo Beto Lima. Mas esse cara não tem mais fundamento. Deixa eu rodar música no nosso programa. Só sucesso daqueles tempos. Sabe aqueles tempos que eu até era bonito, rapaz? Tinha um cabelo bonito. Hoje a testa ficou grande, vai lá na nuca. Ô, tristeza! Mas tá ruim, mas tá bom, tem problema não. Vamos rodando. Prece ao vento, Fernando Mendes. Prece ao vento.

0: diz prece ao vento. É o sucesso para você no meu, no seu, no nosso Show do Gordo.
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0: A hora certa é 17:32. 17:32, a hora certa aqui no meu, no seu, no nosso Show do Gordo. Olha, a gente começou hoje e vai até domingo o primeiro encontro de motorhome do grupo de tradições folclóricas Sentinelas da Liberdade. É aqui na Morada do Quero Quero. Olha, gente, que programação! Tem shows, tem baile, tem bingo, tem torneio de canastra, tem torneio de bodoque, tem corrida do ovo. Gente, o que tem de atrações! E claro, aquela copa muito bem surtida para você. Começou hoje e vai até o dia 17, domingo, então é 15, 16 e 17, o primeiro encontro de motorhome do grupo de tradições folclóricas Sentinelas da Liberdade. É aqui na Morada do Quero Quero, bem pertinho da prefeitura. Por falar em prefeitura, o apoio municipal, que é Prefeitura Municipal de Pedro Osório e Departamento de Cultura. Claro, e a comunidade vai lá prestigiar, vai participar. É legal a beça, é bacana demais. E para visitar, pra você não pagar nada, não. Gente, a hora certa é 17:34. Hoje, sexta-feira, gente. Sextou! 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Valeu, presidente. Presidente fazendo homenagem aí ao Humberto Quiroga, da padaria Quiroga, pelo pão de 4 dedos que o Humberto fez em sua homenagem. Esse povo tem tempo! Oh, meu Deus do céu! Pra que isso, rapaz? Vai achar o que fazer, Sérgio Alexandre! Não esquece, subindo ou descendo a Pascoal Marquesi, tem jeito não. Tem que chegar na padaria Quiroga.
2: Pode contar comigo.
0: A Rapaz, esses dias o meu amigo Belasquinha aí do lar foi lá na padaria Quiroga, rapaz, se esganou a comer pão, rapaz do céu, se engasgou com o pão e nem pra cima e nem pra baixo, tiveram que dar um balde d'água pra ele tomar pra desengasgar. Esse Belasquinha não tem mais jeito, não! Vamos rodando música pra você que me ouve aí no Novo Tempo, pra você que me ouve aí no bairro Jaime Pons, a você que me ouve, amigo e amiga, aí no Novo Horizonte. Obrigado pelo carinho de sua audiência. É sucesso que nós rodamos para você que me ouve aí no bairro Brasília, aí no Jardim dos Pampas. Bom ter você me ouvindo. José Augusto do Singano.

É sucesso no Show do Gordo com a música Doce Engano. A seguir, notícias.

Show do Gordo, rede de atendimento municipal, se reúne para fortalecer ações conjuntas em Pedro Osório. Foi na manhã desta quarta-feira, dia 13, nas dependências da Secretaria de Trabalho, Cidadania e Ação Social, aconteceu importante reunião de integração entre as redes de atendimento do município. O encontro teve como principal objetivo fortalecer o diálogo entre os setores, alinhar ações e ampliar o trabalho conjunto em benefício da comunidade de Pedro Osório. Prefeito Ricardo Alves representa Pedro Osório em debate sobre o desenvolvimento da metade sul do estado. A região sul do Rio Grande do Sul esteve representada no encontro do projeto Mapa Econômico do Rio Grande, realizado em Santana do Livramento, que reuniu lideranças políticas e empresariais para debater os desafios e oportunidades do desenvolvimento regional. Representando Pedro Osório, participaram o prefeito Ricardo Alves e o secretário da Fazenda, Pedro Tavares. Entre os principais temas debatidos estiveram os problemas de infraestrutura, a necessidade de ampliar a representatividade dos produtores rurais, a falta de mão de obra e os desafios da inovação e tecnologia no setor produtivo. 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Agora com o melhor da boa música do Rio Grande no seu rádio. A hora certa para você no Show do Gordo é 17h45. 17h45. Estamos

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E deixa eu rodar a música. O pessoal vive reclamando aí que eu só converso, que eu só... Pô, esse povo também é falador. Não é, ô boca mole? Não, tô falando demais. Que isso, rapaz? Pô, abri o microfone aí pra você, pra você me dar uma moral, rapaz. Você disse que eu falo demais? Ah, não, boca mole. Ah, Xandão, desculpa. Que isso, rapaz? Me chamando de Xandão. Vai vendo, rapaz. Corta o microfone dele, porque eu vou rodar música aqui no nosso show. O melhor da boa música gaúcha desfilando no seu rádio.

0: Sim.
1: Sucesso pra você, Os Serranos, criado em galpão. Sucesso no meu, no seu, no nosso Show do Gordo, aqui pela Portal Sul FM. Bom final de tarde pra você, amigo, pra você, amiga, que se liga com a gente. Olha, a gente não esquece, hein? Amanhã no Bailão do Maninho, DJ Veludo no forró, mais uma grande festa com início 22 horas, Bailão do Maninho, é no bairro Orqueta, ali na Gomercindo Saraiva, quase esquina com a 10 de novembro. É neste sábado, Bailão do Maninho, DJ Veludo no forró. Vocês vão ter a oportunidade de ver eu dar um show de danças de forró. E depois que eu dançar, e o Botelho também vai dançar forró. Aí eu vou ficar na Copa? Não, no caixa não, é só na Copa. Abraço, Botelho, Maninho, essa gente bacana aí do Bailão do Maninho. Olha, gente, no domingo a festa continua, só que é no clube Recordar é Viver. E ela tá aqui para convidar você para essa grande festa domingo pós 18 horas. Clube Recordar é Viver. Olá, Lúcia!
2: Olá, amigos. Olá, Sérgio. Passando para convidar vocês para o próximo domingo, 18 horas, no Clube Recordar é Viver. Capivara e Patrício.
1: Capivara,
2: que por mais de 10 anos fez parte como vocalista da banda Jorginho e Só Bailão.
1: O cara é bom.
2: Então, este você já conhece.
1: Conheço mesmo.
2: E foi sucesso.
1: É mesmo.
2: Excursão de Pinheiro Machado.
1: Opa!
2: Espero vocês próximo domingo, 18 horas. Novo horário. Até lá.
1: Gente, claro que nós estaremos lá. Muitas excursões neste baile domingo. E o que eu gosto é cheio de homem feio e mulher bonita. Aí eu já não me sinto tão só no meio de tanta feiura. Abraço, Lúcia, muito obrigado pela tua presença. A Lúcia vem correndo aqui, convidou o pessoal pro baile e já puxou o carro, já tá indo embora. Alô, Lúcia, abraço, amiga. 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Olha, gente, estou colocando um ponto final no programa de hoje, dizendo obrigado. Obrigado por vocês serem tão importantes na minha vida. Obrigado por eu ter vocês, os melhores ouvintes do mundo. E eu quero do fundo do meu coração desejar um final de semana bacana para vocês. Aquele final de semana cheio de paz, cheio de amor, cheio de alegria, repleto de coisas boas. Que tua vida seja sempre de alegrias, de vitórias, de conquistas. E que a mão poderosa de Deus, nosso grande Pai, esteja sempre sobre a tua casa, sobre a tua família, sobre as pessoas que você ama. Eu volto segunda-feira. Olha, bom final de semana, mas cuidado, viu, gente? Moderação, porque, na verdade, até o que é bom, quando é demais, faz mal. Então, bom final de semana para você!

0: enxergar tantas coisas lindas neste mundo.
1: Seis e 14.

0: justiça e garantir igualdade a todas as pessoas.
1: É garantir que todo mundo, sem distinção, tem que ser tratado com dignidade, com respeito em qualquer lugar desse país.
2: E ainda desenrola a Fies.
0: Em um dia, estudantes já renegociaram mais de 1,3 bilhão de reais. Graziela Mendonça.
3: Mais de 22 mil beneficiários do Fundo de Financiamento Estudantil já negociaram as dívidas nesta nova etapa do Desenrola Fies.
2: Você vai ouvir também sobre o acolhimento às mães que estudam e não têm com quem deixar os filhos pequenos.
0: Crianças podem ficar nas cuidotecas instaladas em instituições de ensino.
2: O governo do Brasil investe para aumentar o número de espaços em todo o país. Érica Brás.
0: E até 2028, 295 cuidotecas vão ser implementadas em todo o território nacional. Hoje na apresentação da Voz do Brasil, eu, Mariana Jungmann, Nazi Brum.
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0: Mais investimentos para o tratamento contra o câncer pelo Sistema Único de Saúde.
2: São mais de 2 bilhões de reais que serão destinados a 23 novos medicamentos de alto custo, além de tratamentos de ponta.
0: O SUS vai contar com cirurgias robóticas e ampliar a cobertura de implantes mamários.
2: As novidades foram anunciadas em evento no Hospital de Amor, em Barreto, São Paulo, com a presença do presidente Lula.
4: O Hospital de Amor em Barretos, no interior de São Paulo, é o maior centro de tratamento oncológico gratuito da América Latina. O hospital atende mais de 2 milhões de pacientes do Sistema Único de Saúde por ano. Nesta sexta-feira, o presidente Lula e o ministro da Saúde, Alexandre Padilha, visitaram a unidade e anunciaram a construção do novo Centro de Pesquisa Clínica e Cirurgia Robótica do hospital e do Instituto de Treinamento em Cirurgias Minimamente Invasivas. O Ministério da Saúde vai repassar 129 milhões de reais em parcela suplementar para o Hospital de Amor. O vice-presidente Geraldo Alckmin falou sobre a importância da instituição.
5: A gente vê no Brasil inteiro o Hospital do Amor fazendo prevenção, diagnóstico, tratamento e pesquisa, treinamento de robótica, se poder atender à distância, telecirurgia.
4: Também foram anunciadas medidas para fortalecer o tratamento contra o câncer. O investimento total é de 2 bilhões e 200 milhões de reais, recursos que serão empregados em novas tecnologias, equipamentos e medicamentos. De acordo com o ministro da Saúde, Alexandre Padilha, a medida beneficia 112 mil pacientes no tratamento de 18 tipos de câncer, como mama, pulmão, leucemia, ovário e estômago.
6: 23 novos medicamentos que o povo não tinha acesso pelo SUS. Tem medicamento que custa 25 mil por mês. Agora é de graça, pelo SUS, como direito às pessoas.
4: Também foi garantido o financiamento para a cirurgia de reconstrução mamária na rede pública, o que amplia o custeio do setor com um investimento estimado em mais de 27 milhões de reais por ano. Além disso, foi implantada uma tabela específica para o financiamento da cirurgia robótica oncológica na rede pública. O presidente Lula destacou que os investimentos elevam a qualidade dos serviços públicos de saúde.
1: O SUS está provando que aquilo que é público, quando é feito com respeito, quando é feito com dignidade e quando é feito com justiça, aquilo que é público é muito melhor. É garantir que todo mundo, sem distinção, tem que ser tratado com dignidade, com respeito em qualquer lugar desse país.
4: No evento também foi anunciada a compra de 80 novos aceleradores lineares para ampliar em 25% a oferta de radioterapia em um ano e a entrega de veículos para o transporte de pacientes por meio do programa Agora Tem Especialistas Caminhos da Saúde. São 15 veículos do programa, além de 22 ambulâncias do SAMU e uma unidade móvel Odontológica. De Barretos, em São Paulo, Luciana Colares de Holanda.
7: E uma esperança para pacientes que enfrentam a batalha contra o câncer.
2: O governo do Brasil investe também em tecnologia para a produção de medicamentos para a rede pública de saúde.
7: A medida vai ampliar o acesso e proporcionar mais sobrevida aos pacientes.
8: A descoberta de um câncer avançado mudou completamente a vida da comerciante Tereza Ferreira. O diagnóstico de câncer de pulmão veio em 2018, acompanhado de medo e incertezas. Depois da quimioterapia, surgiu uma nova alternativa, a imunoterapia com um medicamento moderno, capaz de estimular o próprio organismo a combater a doença.
9: Eu fiz um ciclo de quimioterapia, deu muito resultado, e aí fiquei só com a imunoterapia. E aí foi dando certo. Isso, joguei 7 anos, né?
8: O tratamento teve uma resposta satisfatória. Hoje, Tereza está sem evidências do tumor e leva uma vida normal. A experiência mostra o impacto da imunoterapia, considerada uma das estratégias mais avançadas no combate ao câncer. Conhecido comercialmente como Keytruda, o medicamento age de forma diferente da quimioterapia tradicional. Em vez de atacar diretamente o tumor, ele estimula o sistema imunológico do paciente a reconhecer e combater as células cancerígenas. Isso pode aumentar a eficácia do tratamento e, em alguns casos, reduzir efeitos colaterais, como explica Clarice Baldotto, presidente da Sociedade Brasileira de Oncologia Clínica.
10: Ele mudou a história da oncologia, eu diria assim, essa classe de medicamentos, principalmente para alguns tumores, como o melanoma, que é um tumor de pele bem agressivo, que a gente tinha pouco tratamento, câncer de pulmão, e mais recentemente para vários outros tipos de tumores, como câncer de mama, câncer de esôfago, câncer de cabeça e pescoço. Então, hoje, muitos tipos de tumores, o paciente se beneficia em utilizar essa classe de medicamentos isolada ou, às vezes, até combinada com outros tratamentos, como a própria quimioterapia.
8: Agora, essa tecnologia de ponta pode chegar a mais pacientes da rede pública. O governo do Brasil firmou uma parceria para a produção 100% nacional do medicamento, indicado para até 18 tipos de câncer. O acordo prevê a transferência de tecnologia para o Instituto Butantan, que passará a produzir o medicamento no país para distribuição pelo Sistema Único de Saúde. Um avanço para o tratamento universal, disse Fernanda Denigri, secretária de Ciência, Tecnologia e Inovação do Ministério da Saúde.
11: A expectativa é que haja uma transferência de tecnologia da empresa detentora da tecnologia para o Instituto Butantan, e neste tempo o Instituto Butantan vai começar a aprender a fazer essa molécula e começando a produzir no Brasil.
8: Na rede privada, o custo do Keytruda pode chegar a cerca de R$ 27 mil por dose, o que limita o acesso. Com a produção nacional e a oferta pelo SUS, a expectativa é ampliar o tratamento e baratear o custo. Para pacientes como Tereza Ferreira, a chegada desse tratamento à rede pública representa mais do que inovação. É a possibilidade de ampliar o acesso a uma terapia que pode prolongar a vida e trazer esperança para quem enfrenta a batalha contra o câncer.
9: Eu acho maravilhoso todo mundo poder ter acesso a isso.
8: Hoje, a terapia já é usada no SUS para casos de melanoma, mas a expectativa é ampliar o acesso para outros tipos da doença. A ampliação depende da avaliação técnica da Comissão Nacional de Incorporação de Tecnologias no SUS, que já está em análise. Reportagem Pablo Mundim.
2: Quem está em débito com o FIES tem uma grande chance de sair do vermelho.
7: Até o fim do mês, o programa Desenrola FIES oferece descontos de até 99% nas dívidas.
2: E nos primeiros dias de adesão, muitos estudantes já aproveitaram as condições e foram negociados mais de R$ 1 bilhão em 24 horas.
3: Mais de 22 mil beneficiários do Fundo de Financiamento Estudantil já negociaram as dívidas nesta nova etapa do Desenrola FIES. Apenas nas primeiras 24 horas, foram mais de R$ 1 bilhão e 300 milhões negociados. A adesão começou na última quarta-feira. Mais de 1 milhão de alunos podem ser beneficiados com os descontos. O ministro da Educação, Leonardo Barchini, explica como participar.
12: E quem pode participar? Estudantes com contratos firmados até 2017 e que estavam em fase de pagamento em 4 de maio deste ano. A negociação pode ser feita até 31 de dezembro deste ano. Para fazer essa renegociação, você tem que entrar no site ou no aplicativo do seu banco, quer na Caixa Econômica Federal ou no Banco do Brasil. É uma nova oportunidade para você renegociar seu débito, alívio no seu bolso, alívio no bolso dos brasileiros,
3: O FIES é uma das principais políticas públicas de acesso ao ensino superior privado no Brasil. O programa oferece financiamento para cursar graduação em instituições avaliadas positivamente pelo MEC. O Desenrola FIES visa ajudar milhares de estudantes a reorganizarem a vida financeira e seguirem com os projetos acadêmicos e profissionais. As condições variam conforme o perfil do estudante e o tempo de atraso no pagamento. Para quem está em dia ou com atraso de até 90 dias, a opção é quitar integralmente o financiamento, com 12% de desconto. Quem tem débitos vencidos há mais de 90 dias pode quitar o financiamento com desconto total nos encargos e redução de 12% no valor principal. Também tem a opção de parcelar tudo em 150 vezes, sem juros nem multas. Mas os descontos são maiores para quem está inadimplente há mais de 360 dias. O abatimento pode chegar a 99% no caso de quem participa do Cadastro Único para programas sociais do governo federal. Para renegociar, basta acessar o aplicativo do banco em que o contrato foi firmado, clicar na aba Renegociação do FIES e seguir os passos. Reportagem Graziela Mendonça.
7: E a partir de segunda-feira, 25 de maio, os trabalhadores vão poder consultar o saldo do FGTS disponível para uso no novo Desenrola.
2: A iniciativa permite utilizar até 20% do saldo do Fundo de Garantia ou até R$ 1.000, o que for maior, para renegociar dívidas em atraso.
7: Depois da consulta, as instituições financeiras vão ter até 30 dias para formalizar os contratos e registrar as informações junto à Caixa Econômica Federal.
2: Após a validação, o valor será transferido diretamente para o banco responsável pela renegociação.
7: Interesse num assunto, habilidades, notas, tudo isso pode influenciar na hora de decidir qual curso fazer no ensino superior.
2: Mas é preciso ficar atento também na escolha da instituição de ensino. Antes de se matricular, confira se a faculdade está regularizada.
13: Medicina, Direito, Engenharias, a lista de cursos superiores é grande e a responsabilidade na hora de escolher também. É preciso ficar atento sobre onde vai estudar. A instituição de ensino superior escolhida tem que ser reconhecida pelo Ministério da Educação. Caso contrário, o diploma não terá validade no mercado de trabalho. Além disso, é importante saber a nota do curso, que é dada pelo MEC. A pasta realiza ciclos de avaliações contínuos e examina quesitos como o desempenho dos estudantes, infraestrutura da instituição e formação dos professores. Cursos com notas baixas podem sofrer punições, reduzir turmas ou até fechar, caso continuem sendo mal avaliados. Saber a modalidade, se presencial ou não, também é necessário. Todas essas informações são públicas e devem estar nos sites das instituições de ensino. Os estudantes também podem realizar a consulta pelo EMEC. O sistema reúne informações sobre todas as graduações oficiais do país. Em caso de dúvidas ou problemas, procure a ouvidoria da faculdade ou a plataforma fala.br. Márcia Fernandes para a Voz do Brasil.
7: Garantir o cuidado das crianças para que as mães possam trabalhar e estudar.
2: Esse é o foco das cuidotecas, espaços públicos e gratuitos que oferecem lazer, alimentação e proteção para crianças de 3 a 12 anos, principalmente no período noturno.
7: O programa é uma alternativa segura para os horários em que as creches tradicionais já estão fechadas.
2: Até 2028 serão instaladas mais de 295 cuidotecas no país.
7: O Ministério do Desenvolvimento e Assistência Social, Família e Combate à Fome anunciou que até 2028, 295 cuidotecas vão ser implementadas em todo o território nacional, em 25 estados e o Distrito Federal, com presença em 204 municípios. As cuidotecas são espaços noturnos que recebem crianças com ou sem deficiência de 3 a 12 anos para que seus responsáveis, na maioria mulheres, possam trabalhar, estudar ou se qualificar profissionalmente. Ao todo, já foram implementadas 101 cuidotecas temporárias ou permanentes. Ministro Wellington Dias, do Desenvolvimento e Assistência Social, Família e Combate à Fome, destacou o papel deste novo instrumento social na vida dos cidadãos.
14: As cuidotecas nas universidades, nos institutos federais, no âmbito acadêmico, ela também nos municípios e instância de participação social, representam uma inovação nas políticas públicas brasileiras. Elas criam condições reais para que muitas mulheres permaneçam e avancem sua trajetória escolar, acadêmica e profissional.
7: Maria Lúcia Tavares, professora no Instituto Federal de Minas Gerais, em Belo Horizonte, enalteceu as cuidotecas como espaços que têm auxiliado suas alunas a continuarem os estudos.
15: E o que a gente tem percebido é que essa política é super importante, não só como acesso, mas como também permanência. O fato da gente dizer que a gente vai ter um recurso como esse, ele é mobilizador para que as mulheres se inscrevam nos programas, né? Eu, como mãe, digo isso, que assim, é muito difícil para a gente estar em determinados lugares que não tem recurso para atender os nossos filhos, né?
7: A secretária nacional de Cuidados e Família do MDS, Laís Abramo, apresentou dados que evidenciam a relevância de cuidotecas na busca pelo desenvolvimento acadêmico e profissional de adultos, sem deixar de lado o cuidado com as crianças.
16: Hoje, entre os jovens que não concluíram o ensino médio, 9,5% pararam de estudar ou nunca estudaram pela necessidade de cuidar da casa, dos filhos, filhas ou outros parentes. Essa também é a principal razão pela qual 34% das mulheres que estão fora do mercado de trabalho não conseguem nem sair para procurar um emprego ou nem poderiam aceitar um emprego caso lhes fosse oferecido, é pela mesma razão. Essa proporção é maior para as mulheres negras, 37,6%, em comparação com as brancas, 29,3%.
7: Ao todo, já foram implementadas 101 cuidotecas temporárias ou permanentes. Reportagem Érica Brás. Empresas brasileiras exportadoras afetadas pela instabilidade internacional podem contar com o apoio do Plano Brasil Soberano.
2: São 21 bilhões de reais, sendo 15 bilhões do governo do Brasil e outros 6 bilhões do BNDES, o Banco Nacional de Desenvolvimento Econômico e Social.
17: O BNDES, Banco Nacional de Desenvolvimento Econômico e Social, abriu nesta sexta-feira o protocolo para que o setor produtivo do país possa solicitar crédito dentro do Plano Brasil Soberano. O objetivo da nova etapa do plano é apoiar empresas brasileiras de setores relevantes para a balança comercial nacional. O Brasil Soberano também visa apoiar as empresas exportadoras e seus fornecedores afetados pela instabilidade internacional, seja por causa dos conflitos no Oriente Médio, seja por causa das medidas tarifárias impostas pelo governo dos Estados Unidos. Tem direito ao crédito empresas dos setores de siderurgia, fertilizantes, móveis, automotivo, têxtil, farmacêutico, equipamentos eletrônicos, informática e minerais críticos, entre outros. Ao todo, estão disponíveis 21 bilhões de reais, sendo 15 bilhões do Fundo de Garantia à Exportação e mais 6 bilhões em recursos do BNDES. Como explica o diretor de Desenvolvimento Produtivo, Inovação e Comércio Exterior do Banco, José Luiz Gordon.
18: O programa tem um foco muito estratégico de impulsionar os investimentos no Brasil, ajudar as empresas a ganharem novos mercados de exportação, e são 21 bilhões colocados para ajudar o setor industrial a investir no capital de giro e a enfrentar tanto as adversidades como criar uma base produtiva mais robusta para que o Brasil tenha mais soberania e possa gerar mais emprego e renda.
17: Para saber como solicitar o crédito e todas as informações sobre o plano, inclusive as condições de financiamento, você pode acessar o site bnds.gov.br/Brasil Soberano. Reportagem André de Barros Lima.
7: Um gigante de mais de 2 mil quilômetros, o Rio São Francisco banha 5 estados e cerca de 30 milhões de pessoas dependem diretamente das suas águas.
2: Para assegurar o futuro do Velho Chico e garantir água a quem mais precisa, foram anunciados novos investimentos para revitalização ambiental, segurança hídrica e recuperação de bacias nas regiões do São Francisco e Parnaíba.
19: Na nascente histórica do Rio São Francisco, o ministro Valtês Góes conheceu de perto o berço do Velho Chico no Parque Nacional da Serra da Canastra, em Minas Gerais. O rio tem um papel fundamental para a segurança hídrica do semiárido brasileiro. As águas que nascem lá percorrem mais de 2 mil quilômetros e levam desenvolvimento para o coração do sertão nordestino. Hoje, mais de 30 milhões de pessoas são beneficiadas com as águas do Velho Chico. As obras de recuperação da estrada de acesso à nascente do Rio São Francisco, na cidade de São Roque, Minas Gerais, estão sendo realizadas para melhorar a trafegabilidade e fortalecer o turismo sustentável na região, como garante o ministro da Integração e do Desenvolvimento Regional, Valdez Góes.
20: Uma obra desafiadora, porque quem conheceu a estrada da Serra da Canastra antes de iniciar essa obra sabe que a caixa dela era bem estreita. Então nós temos ali de 6 a 7 metros de extensão, uma obra com toda a segurança de proteção de encostas, com drenagem, com preparação do solo, para ter uma vida útil realmente longa.
19: Valdez Góes também ressaltou o papel estratégico do Rio São Francisco para a segurança hídrica do país e defendeu a continuidade das políticas públicas voltadas à revitalização das bacias hidrográficas e o acesso à água.
20: Nós temos em torno de 2,6 bilhões de reais da conta Furnas e da conta São Francisco Parnaíba destinada a projetos de revitalização de bacias em Minas Gerais, um impacto positivo não só para Minas, mas para todo o Brasil.
19: O ministro Valdez Góes também assinou contratos para ações de recuperação hidroambientais em Pilão Arcado, na Bahia, e Petrolândia, em Pernambuco. As iniciativas somam 9 milhões e meio de reais em investimentos voltados à recuperação de microbacias e ampliação da disponibilidade hídrica para comunidades locais. Reportagem Cleide Lopes.
7: A utilização do caça F-39 Gripen em um exercício conjunto da Força Aérea Brasileira com outras aeronaves marcou esta semana uma nova etapa na integração para a defesa aeroespacial do Brasil.
2: O caça Gripen é a aeronave mais moderna da frota brasileira e este ano teve a primeira unidade produzida totalmente em solo brasileiro, numa parceria com a empresa sueca criadora do modelo.
21: O principal destaque dessa edição é a participação inédita do caça F-39 Gripen, considerado atualmente a aeronave de combate mais moderna da FAB. Essa é a primeira vez que o modelo é empregado no exercício, marcando uma nova etapa no processo de integração do caça ao sistema de defesa aeroespacial brasileiro. O treinamento é conduzido de forma conjunta pela FAB, pela Marinha do Brasil e pelo Exército Brasileiro, com o objetivo de aprimorar a integração entre as Forças Armadas em cenários de alta complexidade. O diretor do exercício conjunto, Brigadeiro do Ar Paulo César Fischer da Silva, traz mais detalhes.
22: A gente tem a oportunidade de um cenário mais complexo, conseguimos inserir a parte de antiaérea, além da parte de salto operacional, que é muito interessante porque cria um cenário tático totalmente diferenciado para os nossos pilotos poderem realizar essa capacitação das novas táticas, técnicas e procedimentos que são utilizados no âmbito da aviação.
21: Segundo os organizadores, o exercício busca fortalecer a capacidade de resposta em situações de crise, além de aperfeiçoar operações aéreas e terrestres coordenadas. As atividades incluem missões de defesa aérea, escolta, reconhecimento, evacuação aeromédica, defesa cibernética e transporte de tropas e cargas. A operação também serve para testar procedimentos, treinar militares e elevar o nível de prontidão operacional das unidades participantes. A base aérea de Anápolis é considerada uma das estruturas estratégicas mais importantes da Força Aérea Brasileira para operações de defesa aérea e emprego do poder de combate no país. Reportagem Gabriel Pinheiro.
7: Serviços no Brasil avançou 3% em março desse ano em comparação com março de 2025, segundo pesquisa do IBGE.
2: O destaque foi o setor de informação e comunicação, com alta de 7,9%, impulsionado por telecomunicações, tecnologia da informação e serviços digitais.
7: Já em comparação com o mês anterior, fevereiro, o setor recuou 1,2%.
2: Ainda assim, opera 18,2% acima do nível pré-pandemia.
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2: Fique agora com as notícias do Poder Judiciário e do Congresso Nacional. Uma boa noite e bom fim de semana.
7: A gente volta na segunda-feira. Boa noite para você e até lá.
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5: STF autoriza a operação contra esquema de fraude e sonegação fiscal no ramo de combustíveis no Rio de Janeiro.
6: STJ admite remissão pelo Enem para preso que já tinha diploma superior.
5: Neste fim de semana, quatro cidades realizam novas eleições.
6: Boa noite, eu sou Marcela Luiza.
5: E eu sou Walter Lima.
6: Supremo Tribunal Federal autoriza a operação da Polícia Federal contra esquema de fraude e sonegação fiscal no ramo de combustíveis no Rio de Janeiro.
5: A decisão é do ministro Alexandre de Moraes. Repórter Fernanda Porto.
23: É investigar os negócios da Refit, a antiga refinaria de Manguinhos, diante de suspeita de fraudes fiscais. O grupo é considerado um dos maiores devedores de impostos do país. Entre os alvos está o ex-governador Cláudio Castro, acusado de proteger e favorecer os interesses do grupo Refit. Também é alvo da operação o empresário Ricardo Magro, dono da empresa. Diante da gravidade do caso, também foi solicitada a inclusão do nome dele na difusão vermelha da Interpol, a lista dos mais procurados do mundo. A operação dessa sexta-feira também estipulou o bloqueio de cerca de 52 bilhões em ativos financeiros e a suspensão das atividades econômicas das empresas investigadas.
6: O ministro do STF, Flávio Dino, determinou a abertura de uma nova frente de análise para apurar suspeitas de irregularidades na destinação de emendas parlamentares para projetos culturais.
5: As informações foram apresentadas pelos deputados Henrique Vieira e Tabata Amaral. Repórter Judite Aragão.
24: No despacho assinado nesta sexta-feira, o ministro Flávio Dino afirma que os fatos narrados pelos parlamentares podem indicar, em tese, o descumprimento de decisões anteriores do Supremo relacionadas à transparência e rastreabilidade das emendas parlamentares. O despacho cita que, se comprovadas, as irregularidades poderiam comprometer a efetiva entrega de bens e serviços à sociedade em afronta ao artigo 165 da Constituição Federal.
6: STJ admite redução do tempo de pena a preso aprovado no Enem, mesmo que já tenha diploma de curso superior.
5: Essa decisão uniformiza o posicionamento da corte sobre o tema. Fátima Uchoa.
25: A sexta turma negou o benefício a um preso, mas como a quinta turma tinha entendimento oposto, reconhecendo que a escolaridade anterior não impede o benefício, a defesa interpôs embargos de divergência. Ao resolver a divergência, a terceira sessão do STJ fixou a tese de que a escolaridade prévia do preso não impede a remissão, pois tal limitação não está prevista na lei de execução penal. O ministro relator Ribeiro Dantas sustentou que é possível a interpretação extensiva do artigo 126 dessa lei para favorecer o apenado quando se trata de remissão por estudo, especialmente porque o objetivo da execução penal inclui a ressocialização.
6: Neste fim de semana, quatro cidades realizam novas eleições.
5: Elas ocorrem devido à perda dos mandatos dos eleitos em 2024. Fábio Ruas.
26: Eleitoras e eleitores de Brejo Alegre, em São Paulo, e das cidades de Itaú e Ouro Branco, no Rio Grande do Norte, voltam às urnas neste domingo para eleger novos prefeitos e vices. Em Melgaço, município no arquipélago do Marajó, no Pará, a renovação será em todas as 11 cadeiras da Câmara de Vereadores. Em todas as votações deste domingo, quem vencer vai cumprir mandato até o dia 31 de dezembro de 2028.
6: Justiça do Trabalho e CNJ levam serviços gratuitos ao arquipélago do Marajó.
5: Os atendimentos acontecem de 18 a 22 de maio. Larissa Batista.
27: Anota aí, você trabalhador, trabalhadora, pode fazer a carteira de trabalho, entrar com o pedido de abono salarial e de seguro-desemprego. E pode até entrar com ações para a garantia de direitos. Entre 18 e 22 de maio, o mutirão vai levar tudo isso de graça a moradores dos municípios de Breves e Portel, na ilha do Marajó, no Pará. E a população vizinha, em Melgaço, também será atendida.
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6: Uma boa noite.
5: Bom fim de semana e até segunda-feira.
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1: Eu sou Paula Groba.
3: E eu sou Ricardo Nakaoka.
1: E estes são os destaques de hoje do Jornal do Senado, que começa agora.
3: Senado vai analisar projeto que autoriza a restituição do imposto de renda como garantia de empréstimo.
1: Avança projeto que destina parte da arrecadação das loterias a lares de idosos.
3: Comissão debate uso de imagens de flagrantes para combater crimes no comércio.
1: Boa noite.
3: Boa noite.
1: Quem tem dinheiro a receber da restituição do imposto de renda poderá usar esse valor para conseguir crédito antecipado nos bancos.
3: Um projeto que começa a ser analisado pelo Senado autoriza a restituição como garantia para empréstimos. A ideia é permitir que o contribuinte receba o dinheiro antes do calendário da Receita Federal e use os recursos da forma que considerar mais vantajosa. A reportagem é de Alexandre Campos.
4: A ideia do projeto é simples. A instituição financeira antecipa o dinheiro ao contribuinte deduzido os valores com encargos e juros que deverão constar claramente em contrato e passa a ter direito de receber a restituição no lugar dele na data do calendário divulgado pela Receita. Autor do projeto, o senador Plínio Valério, do PSDB do Amazonas, afirmou que em 2025 foram pagas quase 22 milhões de restituições que, somadas, correspondiam a cerca de 40 bilhões de reais. Ele explicou que ao anteciparem o recebimento desse dinheiro a que tem direito, por meio de contrato de empréstimo com os bancos, os contribuintes poderão usá-lo para quitar uma dívida mais cara ou comprar um bem em condição mais vantajosa.
8: A gente quer assim surgir uma nova possibilidade, uma nova opção para que as pessoas possam utilizar o seu imposto de renda de forma como queira, que ele beneficie e não apenas o Estado.
4: Pelo texto, o valor do empréstimo com a instituição financeira não poderá ser superior ao indicado na restituição pela Receita. Se eventualmente ultrapassar, o contribuinte continuará responsável pelo pagamento do saldo remanescente. Se for menor, o total que exceder será devolvido a ele na data da restituição.
1: E o dinheiro arrecadado com multas ambientais poderá ajudar no resgate e cuidado de animais abandonados em todo o país.
3: A Comissão de Assuntos Econômicos aprovou um projeto que destina parte desses recursos a organizações sem fins lucrativos, responsáveis pela proteção animal. Repórter Lana Dias.
9: Quem comete infrações ambientais pode ser multado entre R$ 50 e R$ 50 milhões, com base no dano causado. A proposta aprovada na Comissão de Assuntos Econômicos quer direcionar parte desse valor a programas de acolhimento e proteção de animais domésticos abandonados. Na leitura do relatório, a senadora Tereza Cristina, do PP de Mato Grosso do Sul, lembrou que as multas ambientais já subsidiam outras ações.
10: Esses recursos já são fonte para outras ações governamentais, de forma que caberá ao processo orçamentário decidir em que medida cada um dos objetivos concorrentes será contemplado com as receitas arrecadadas.
9: A proposta vai ser analisada pela Comissão de Meio Ambiente.
1: E parte do dinheiro arrecadado com loterias poderá ser usada para ajudar na manutenção de lares de idosos em todo o país.
3: A medida foi aprovada pela Comissão de Assuntos Econômicos. Repórter Marcela Cunha.
1: O projeto permite destinar parte da arrecadação das loterias esportivas a instituições sem fins lucrativos que cuidam de idosos em tempo integral. Segundo o autor, senador Jaime Campos, do União de Mato Grosso, muitas acolhem pessoas sem apoio familiar e sem recursos. Pela proposta, a receita líquida de 3 concursos por ano ajudará essas entidades na compra de medicamentos, higiene, segurança, prevenção de infecções infecções e adaptação de espaços. A relatora, senadora Damares Alves, do Republicanos do Distrito Federal, lembrou que os abrigos para idosos atendem uma população especialmente vulnerável.
11: Os casos de idosos com pouco ou nenhum amparo familiar e com carência de recursos para viver um final de vida de forma digna tende a aumentar nas próximas décadas. Precisamos garantir recursos para essa finalidade tão nobre e meritória.
1: Damares também reforçou que o projeto cria uma fonte permanente de recursos sem aumentar despesas da União, já que apenas reorganiza a destinação de parte do dinheiro das loterias.
12: E com o aumento da população idosa no Brasil, um outro projeto em análise no Senado pode ampliar a presença de médicos geriatras no atendimento básico do SUS.
3: A proposta prevê apoio da União para a contratação e qualificação desses profissionais. Repórter Henrique Nascimento.
13: Com o aumento da expectativa de vida, cresce também a preocupação com a saúde e a autonomia da população idosa. O projeto apresentado no Senado pelos senadores Alci Lucas, do PL do Distrito Federal, prevê incentivo à atuação de médicos especialistas em geriatria nas unidades básicas de saúde e equipes de saúde da família. Para o parlamentar, o país precisa criar políticas públicas voltadas ao envelhecimento da população.
14: Será que o governo acha que de 60 até os 100 o cara vai ficar assistindo televisão o dia todo em casa? Não vai. Você tem que criar política pública para o idoso. Nós temos sérios problemas com os idosos hoje. Se a gente não criar política pública, a gente vai ter sérios problemas.
13: A preocupação com a qualidade de vida faz parte da rotina do aposentado Nelson Takayanagi, que pratica atividades físicas na Universidade de Brasília.
15: Com o passar da idade, né? A gente vai tendo uma série de dificuldades locomotoras, psicológicas, físicas. E aí, esse tipo de atividade tenta manter a gente ativa e tenta manter a gente sem necessidade de um apoio.
13: O projeto será analisado pelas comissões do Senado.
12: Já está em vigor a lei que garante que assassinos de agentes de segurança cumpram pena preferencialmente em estabelecimentos federais de segurança máxima.
3: A iniciativa tem o objetivo de oferecer uma resposta rigorosa a crimes cometidos contra policiais, membros da Força Nacional e militares das Forças Armadas. Repórter Douglas Castilho.
16: Além do encarceramento em unidades federais, a nova legislação promove mudanças nas regras do regime disciplinar diferenciado, o RDD. O intuito é agilizar o processo legal, permitindo a solicitação da inclusão do preso nesse sistema mais rigoroso logo no início de sua detenção, dando ao juiz um prazo máximo de 15 dias para a decisão final. O texto determinava que o cumprimento da pena nesse regime fosse obrigatório, mas com vetos do presidente da República, essa ida para o RDD continuará dependendo de avaliação judicial caso a caso. O relator da proposta no Senado, senador Sérgio Moro, do PL do Paraná, falou sobre o objetivo da medida.
17: Manda um recado ao mundo do crime, ao crime organizado especialmente, que assassino de policiais vai cumprir a pena em penitenciária federal de segurança máxima. Regime de cárcere duro, sim, mas um regime de cárcere necessário.
16: Também foi vetado o trecho que proibia expressamente o preso submetido ao RDD de progredir de regime ou conseguir livramento condicional. A presidência justificou que o endurecimento das penas precisa caminhar junto com as garantias constitucionais.
12: E a Comissão de Constituição e Justiça pode aprovar na próxima reunião a divulgação de imagens e áudios de crimes em flagrante dentro de estabelecimentos comerciais.
3: A ideia é que o compartilhamento dessas informações ajude na identificação e denúncia de criminosos. As informações com o repórter Bruno Lourenço.
18: O relator senador Espiridião Amin, do Progressistas de Santa Catarina, afirmou que o objetivo é auxiliar no combate à impunidade por meio da identificação e denúncia dos infratores. Ele ressaltou que a proposta traz mecanismos para impedir a simples divulgação de vídeos de furtos.
28: Ademais, a exigência do registro de boletim de ocorrência e a previsão de responsabilização por divulgação indevida funcionam como mecanismos de controle e desestímulo a abuso.
18: Depois da CCJ, o projeto de lei vai ao plenário do Senado.
3: Trabalhos técnicos de João Lira, o Jornal do Senado fica por aqui. Acompanhe agora as notícias do Tribunal de Contas da União e da Câmara dos Deputados. Boa noite.
12: Boa noite e um bom fim de semana.
0: Minuto do TCU.
2: O Tribunal de Contas da União fez auditoria para avaliar o uso dos recursos federais destinados à saúde. Em 2025, o setor representou mais de 240 bilhões de reais no orçamento da União. A fiscalização analisou se o dinheiro foi aplicado de forma eficiente e se os resultados planejados foram alcançados. O trabalho verificou o alinhamento entre planejamento e execução orçamentária, além do uso de dados para apoiar decisões. O TCU identificou avanços na gestão da política de saúde, mas também apontou problemas. Entre eles, redução de recursos em programas estratégicos e baixa execução de ações importantes, como a compra e distribuição de vacinas e insumos. Quase um terço das iniciativas analisadas tiveram execução física abaixo do esperado, o que pode comprometer a entrega de resultados à população. Saiba mais em tcu.gov.br.
7: TCU, fiscalização a serviço da sociedade. Jornal Câmara dos Deputados. Deputados aprovam remarcação de concursos para gestantes e lactantes.
20: Plenário cria uma rota turística religiosa na região do Cariri, no Ceará.
7: Câmara regulamenta aposentadoria compulsória de empregados públicos.
20: Boa noite. O plenário da Câmara aprovou proposta que permite que pesquisadores e cientistas de empresas públicas sejam recontratados, mesmo após a aposentadoria compulsória aos 75 anos. O repórter Antônio Vital acompanhou a votação.
21: A Câmara dos Deputados aprovou o projeto que autoriza pesquisadores e empregados de empresas públicas a permanecerem trabalhando mesmo depois da aposentadoria compulsória aos 75 anos. Isso será permitido para os funcionários em geral, caso não tenham completado o tempo mínimo de contribuição exigido para a aposentadoria. Esses funcionários poderão permanecer em serviço até que esse requisito seja atingido. Isso vai valer também para consórcios públicos e sociedades de economia mista. A proposta também permite que pesquisadores aposentados sejam recontratados para atuar em projetos de desenvolvimento científico, tecnológico ou de inovação. Eles poderão ser contratados, inclusive, pela instituição onde trabalharam até a aposentadoria. A condição para isso é que tenham um requisito de notória especialização, necessário para que sejam contratados diretamente sem licitação. Autor da proposta, o deputado Luiz Carlos Raule, do Podemos, do Paraná, disse que apresentou o projeto a pedido de pesquisadores da Embrapa. Ele disse que qualquer país do mundo tem interesse em manter seus cientistas na ativa.
22: O ser humano do século XXI está vivendo até 100 anos, alguns até 105, até 110. Um pesquisador se leva no mínimo 30 anos para que ele tenha densidade total do conhecimento científico, tecnológico. Qualquer país do mundo iria olhar com carinho e atenção para não deixar os seus cientistas serem expulsos do trabalho de pesquisa.
21: O projeto recebeu parecer favorável da relatora, deputada Bia Kicis, do PL do Distrito Federal.
23: Realmente, nós não podemos abrir mão de cabeças brilhantes, de profissionais que, por décadas, desenvolvem projetos, cientistas renomados que trabalham pelo nosso país.
21: O projeto que autoriza pesquisadores e empregados de empresas públicas a permanecerem trabalhando mesmo depois da aposentadoria compulsória aos 75 anos, seguiu para análise do Senado. Da Rádio Câmara de Brasília, Antônio Vital.
7: Ciência e tecnologia. Patrus Ananias, do PT Mineiro, propõe que a sociedade discuta o projeto que institui a Política Nacional de Minerais Críticos, aprovado na Câmara e em análise no Senado. O congressista defende a industrialização nacional com o objetivo de processar minerais como lítio, nióbio e terras raras em solo brasileiro.
20: Patrus Ananias entende que é preciso garantir o uso de recursos estratégicos para fortalecer a soberania e evitar a entrega do patrimônio nacional a interesses estrangeiros. Ele vê a exploração dessas riquezas vinculada à criação de postos de trabalho e ao fortalecimento da economia interna.
7: Célia Chacriabá, do PSOL de Minas Gerais, critica o texto da Política Nacional de Minerais Críticos e Estratégicos aprovado na Câmara. Ela afirma que a proposta não deve
4: define com precisão o que são esses minerais, nem separa interesses econômicos da proteção à soberania nacional.
20: Célia Jacriabá defende uma política nacional para a exploração mineral com consulta pública prévia e informada à população indígena. A deputada alerta que a extração sem critérios ambientais ameaça territórios, adoece comunidades e amplia os riscos para os povos originários.
4: Na opinião de Inácio Arruda, do PCdoB do Ceará, o Congresso deve priorizar o debate sobre minerais estratégicos e tecnologia, em vez de discutir pautas secundárias. Ele acredita que o desenvolvimento do país passa pela capacidade própria de extração, processamento e industrialização dos recursos naturais.
20: Inácio Arruda também teme a entrega de minerais estratégicos a interesses estrangeiros, sem geração de valor agregado no país. Para o deputado, investimentos em ciência, tecnologia e inovação fortalecem a soberania nacional e ampliam a participação da indústria brasileira no setor.
4: José Nelto, do União de Goiás, destaca que o Brasil vive uma disputa internacional em torno das chamadas terras raras. Por isso, o parlamentar reitera que os recursos minerais estratégicos devem permanecer sob o controle nacional.
20: Além disso, José Nelto critica a exploração mineral sem tributação adequada de outros metais associados ao níquel. Para o deputado, o Congresso deve impedir qualquer forma de entrega dos recursos naturais brasileiros a interesses estrangeiros.
5: Turismo.
4: A Câmara aprovou a criação de uma rota turística religiosa na região do Cariri, no Ceará. A repórter Daniela Lessa tem mais informações sobre o lugar.
6: A Câmara dos Deputados aprovou o projeto que cria a Rota Turística Religiosa do Cariri, reunindo municípios do Ceará conhecidos pelas tradições religiosas e pelo turismo de peregrinação. O projeto foi apresentado pelo deputado Yuri do Paredão, do MDB do Ceará, para fortalecer o turismo religioso, valorizar o patrimônio cultural da região e estimular a economia local. Entre os principais pontos da rota estão monumentos e espaços religiosos já conhecidos pelos visitantes, como a estátua de Padre Cícero, em Juazeiro do Norte, a estátua de Nossa Senhora de Fátima, no Crato, a estátua de Santo Antônio, em Barbalha, e a estátua da Menina Benigna, em Santana do Cariri. Relatora da proposta, a deputada Renilce Nicodemos, do MDB do Pará, argumentou que a criação da rota ajuda a divulgar os atrativos religiosos e culturais do Cariri e pode ampliar o número de turistas e a geração de empregos na região. Pontos que também foram defendidos pelo deputado Helder Salomão, do PT do Espírito Santo.
8: E conciliar o turismo religioso com...

0: explicação das nossas origens e desejosos de infinitude. E eu, como filho de piauiense, tive a honra já e o privilégio de conhecer Juazeiro do Norte, Crato, Barbalha, Santana do Cariri, com as suas santidades e devoções muito bonitas, muito piedosas e dignas de uma rota turística religiosa.
1: O projeto que cria a rota turística religiosa do Cariri, no Ceará, seguiu para análise no Senado. Da Rádio Câmara de Brasília, Daniele Lessa.
2: Desenvolvimento Regional.
3: Átila Lins, do PSD, destaca a visita a municípios do interior do Amazonas, onde participou de inaugurações e anunciou obras nas áreas de saúde, assistência social, esporte e infraestrutura. Segundo o deputado, as ações contemplam cidades como Lábrea, Tefé e Jutaí.
4: Ele também participou da posse do novo governador do Amazonas, Roberto Cidade, e do vice-governador Serafim Correia, após a renúncia dos antigos ocupantes dos cargos. Átila Lins destaca que a eleição realizada pela Assembleia Legislativa representa um momento inédito na política estadual.
2: Educação.
3: Sônia Guajajara, do PSOL de São Paulo, celebra a aprovação no Senado de proposta que cria a primeira universidade federal indígena com sede em Brasília, mas com polos distribuídos em diversas regiões.
4: Sônia Guajajara registra que a Universidade Federal Indígena nasce de debates realizados nos territórios com a participação de professores, estudantes, educadores e do Congresso Nacional. Ela ressalta ainda a importância da instituição para valorizar os saberes dos povos originários.
3: Hildo Rocha, do MDB do Maranhão, lamenta ataque ocorrido no início do mês em uma instituição de ensino de Rio Branco, no Acre, onde um adolescente matou duas servidoras que tentavam desarmá-lo. Ele defende a aplicação efetiva da lei anti-bullying como forma de prevenção a episódios de violência.
4: Hildo Rocha também cobra do Ministério Público, das prefeituras e das comunidades escolares medidas contra o bullying no ambiente escolar. Ele afirma que diretores e profissionais da educação devem receber treinamento para identificar conflitos antes que a violência se agrave.
3: Analisa propostas que incluem os jogos eletrônicos como recursos pedagógicos no ensino básico. Confira os detalhes com a repórter Sofia Peçanha.
5: O uso de jogos eletrônicos como ferramenta de aprendizado pode ganhar mais espaço nas escolas brasileiras. Dois projetos que propõem desde atividades extracurriculares com games educativos até a utilização de técnicas de gamificação em sala de aula avançaram na Câmara dos Deputados. O primeiro projeto, apresentado pelo deputado Marcos Tavares, do PDT do Rio de Janeiro, institui os jogos eletrônicos como atividade extracurricular em escolas públicas e privadas de ensino básico. Na prática, as escolas poderão oferecer atividades com jogos educativos fora da grade obrigatória de disciplinas. O objetivo é estimular habilidades como raciocínio lógico, criatividade, a resolução de problemas, trabalho em equipe e a inclusão digital. O texto também determina limites para o tempo de exposição às telas, critérios pedagógicos e adequação por faixa etária e a capacitação de professores e monitores. A proposta foi aprovada pela Comissão de Educação. No parecer, o relator, o deputado Dagoberto Nogueira, do PP do Mato Grosso do Sul, destacou os benefícios do uso pedagógico dos jogos eletrônicos no ambiente escolar.
6: A utilização de jogos eletrônicos como ferramenta pedagógica contribui significativamente para o desenvolvimento de competências essenciais como raciocínio lógico, pensamento crítico, criatividade e resolução de problemas.
5: Também foi aprovado pelas Comissões de Finanças e Tributação e de Educação projeto do deputado Coronel Crisóstomo, do PL de Rondônia, que cria uma política nacional de estímulo ao uso de jogos eletrônicos na educação básica. A ideia é incorporar elementos de gamificação ao processo de aprendizagem. Isso inclui o uso de dinâmicas inspiradas em jogos, como desafios, fases e sistemas de pontuação, para aumentar o engajamento dos alunos nas atividades escolares. O texto prevê que o governo federal deverá definir os recursos para custear a nova política de educação e o momento de adotá-la, de acordo com a disponibilidade financeira e sem aumento de despesas. Durante entrevista ao programa Painel Eletrônico da Rádio Câmara, o deputado Coronel Crisóstomo afirmou que o uso orientado de tecnologias digitais pode ter impacto direto na permanência dos alunos na escola.
7: Toda criança gosta de usar um aparelho eletrônico. Guiado, orientado, é muito melhor e com certeza nós vamos diminuir drasticamente a evasão escolar.

0: Agora, se ela sabe que vai para a escola, mesmo tendo a orientação do professor, e ele vai usar uma máquina que possa aprender, a criança não vai faltar à sala de aula.
1: Agora, os dois projetos que incluem jogos eletrônicos como recursos pedagógicos no ensino básico no Brasil aguardam a análise da Comissão de Constituição e Justiça. Da Rádio Câmara de Brasília, Sofia Pessanha.
2: Segurança Pública. Rosângela Reis, do PL de Minas Gerais, celebra a aprovação do projeto que aumenta as penas para homicídio e lesão corporal contra trabalhadores da segurança privada. Ela explica que a medida busca proteger vigilantes que atuam na defesa de vidas e patrimônios em locais de grande circulação.
3: Rosângela Reis defende a valorização salarial e institucional da categoria com melhores condições de trabalho. A parlamentar afirma que os vigilantes não pedem privilégio, mas reconhecimento pelo serviço prestado à população.
2: Coronel Ulisses, do União do Acre, reforça a importância do projeto que aumenta as penas para crimes contra vigilantes e profissionais de segurança. Ele observa que a categoria precisa ser valorizada, pois atua na linha de frente de bancos e escolas, estando exposta a riscos iminentes.
3: Para Coronel Ulisses, aumentar as punições contra homicídios e lesões corporais significa dar uma resposta firme aos criminosos. Ele ressalta que o texto também prevê o amparo a familiares dos agentes, caso o crime seja cometido em razão da atividade profissional da vítima.
2: Silvio Antônio, do PL do Maranhão, afirma que casos recentes de estupro coletivo contra crianças evidenciam a necessidade de o Congresso Nacional retomar o debate sobre a redução da maioridade penal.
3: O deputado também defende punições mais severas para adolescentes envolvidos em crimes graves. De acordo com Silvio Antônio, a legislação atual é insuficiente para responder a casos de extrema violência contra crianças e adolescentes.
2: Jorge Sola, do PT da Bahia, acusa parte da oposição de alterar a legislação penal para beneficiar aliados políticos. O deputado alerta que a mudança na dosimetria das penas aplicadas aos envolvidos nos atos de 8 de janeiro pode abrir precedentes para reduzir punições para outros crimes graves.
3: Jorge Sola também relaciona a derrubada de vetos presidenciais a articulações políticas ligadas às investigações sobre o Banco Master. Ainda assim, o deputado afirma que a Polícia Federal deve conduzir as apurações de forma imparcial.
2: Paulo Marinho Júnior, do PL do Maranhão, acredita que mudanças na legislação penal podem reduzir a sensação de impunidade no país. Segundo o parlamentar, autores de delitos graves precisam ser responsabilizados com mais rapidez e rigor pela justiça.
3: Na visão de Paulo Marinho Júnior, a morosidade do judiciário e a falta de punição favorecem a reincidência criminal e estimulam fraudes eleitorais. O deputado defende a união de diferentes correntes políticas em torno de propostas voltadas ao fortalecimento da segurança pública.
2: Direitos humanos. A Câmara aprovou a remarcação de etapas de concursos para gestantes e lactantes. O repórter Antônio Vital acompanhou a votação.
4: A Câmara dos Deputados aprovou o projeto que garante a remarcação de etapas de concursos públicos para candidatas por motivo de saúde relacionado à gestação, ao parto ou ao período pós-parto. A proposta, já aprovada pelo Senado, estabelece que candidatas nessas condições poderão fazer qualquer etapa do concurso em segunda chamada, incluindo provas escritas, avaliações práticas e testes físicos. A candidata terá que cumprir os mesmos critérios e exigências dos demais concorrentes, preservando o caráter competitivo do processo. O projeto também define regras para remarcação da prova. Ao ter o atestado médico aceito, a nova data deverá ocorrer entre 30 e 90 dias após o parto ou após a comprovação da condição de saúde. Em alguns casos, esse prazo poderá ser prorrogado. Outra medida prevista é a garantia de atendimento para candidatas lactantes, com direito à amamentação durante as avaliações, sem prejuízo do tempo de realização da prova. Relatora da proposta, a deputada Júlia Zanatta, do PL de Santa Catarina, argumentou que o projeto garante tratamento igualitário entre os candidatos, sem criar privilégios, pois apenas autoriza a realização das etapas em momento adequado. A relatora também destacou que a proposta, que inicialmente tratava apenas dos testes físicos para gestantes, protege não apenas a candidata, mas também a saúde do bebê.
5: Consegui, inclusive, ampliar, porque o projeto ele previa a questão das regras para concurso público, especialmente no TAF, no teste de aptidão física. O nosso texto, enquanto relatora, conseguimos ampliar para todas as etapas do concurso e incluir também a questão da amamentação.
4: O projeto foi aprovado de maneira simbólica pelo plenário, sem votos contrários. Para a deputada Érica Cocai, do PT do Distrito Federal, é uma maneira de garantir o direito das mulheres.
6: Que asseguram que as mulheres possam ter condições de disputar qualquer tipo de certame e a partir do seu próprio conhecimento. A mulher que não tiver condições de disputar da mesma forma em função da gravidez ou em função de estar em um período pós-parto, vai ter o direito de, em outro momento, ter ali provada a sua capacidade.
4: O texto prevê ainda punições em caso de uso indevido do benefício, como eliminação do concurso e ressarcimento de despesas. Como o projeto que estabelece regras nacionais para permitir a remarcação de etapas de concursos públicos para gestantes e lactantes foi alterado pela Câmara, o texto retornará ao Senado para nova análise. Da Rádio Câmara de Brasília, com informações de Daniele Lessa, Antônio Vital.
3: Bongás, do Rio Grande do Sul, afirma que os correligionários do PT apoiam a criação da CPI do Banco Master e rebate acusações de que o partido seria contrário à investigação. Ele alega que deputados da legenda assinaram um requerimento para a criação da comissão no ano passado.
2: Bongás também cobra a instalação da CPI e defende o aprofundamento das investigações sobre irregularidades envolvendo o Banco Master. De acordo com o deputado, é necessário esclarecer possíveis conexões políticas e financeiras relacionadas ao caso.
3: Rodrigo Dazaeli, do PL de Mato Grosso, rebate críticas de parlamentares do PT sobre o uso de armas legalizadas pelo crime organizado. O deputado sustenta que a maior parte das armas apreendidas em ações criminosas não tem origem em registros legais.
2: Rodrigo Dazaeli também critica a atuação de parlamentares da esquerda nos debates sobre o Banco Master e a CPMI do INSS. De acordo com o deputado, integrantes do PT recorrem ao STF para tentar reverter derrotas políticas.
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9: 8 horas.
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8h32.

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